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1: 21 horas e 53 minutos.

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2: 23 horas e 29 minutos.
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Boa noite, irmãos e irmãs. Senhor, fica conosco. Já é tarde, já terminou o dia. Obrigado, Senhor, por tudo que conseguimos fazer hoje, pela nossa família, por quem trabalhamos, pelos nossos amigos e amigas que encontramos. Dá gosto, Senhor, trabalhar convosco na construção de uma humanidade mais feliz e de um mundo mais humano e fraterno. No entanto, Senhor, pedimos perdão por aquilo que poderíamos ter feito e não fizemos. Poderíamos ter dado e exigido um pouco mais de nós. Amanhã, porém, teremos uma nova oportunidade. Procuraremos fazer aquilo que estiver dentro de nossas possibilidades. Esperamos encontrar-vos novamente, amanhã, fortalecidos e fortalecidas com a vossa graça, para realizar os propósitos que hoje renovamos na vossa presença. Amém. Pai nosso que estais no céu, santificado seja o vosso nome. Venha a nós o vosso reino, seja feita a vossa vontade, assim na terra como no céu. O pão nosso de cada dia nos dai hoje. Perdoai as nossas ofensas, assim como nós perdoamos a quem nos tem ofendido. E não nos deixeis cair em tentação, mas livrai-nos do mal. Amém. Ave Maria, cheia de graça, o Senhor é convosco. Bendita sois vós entre as mulheres, e bendito é o fruto do vosso ventre, Jesus. Santa Maria, Mãe de Deus, rogai por nós, pecadores, agora e na hora de nossa morte. Amém. Glória ao Pai, ao Filho e ao Espírito Santo, como era no princípio, agora e sempre.

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0: Meia-noite e 21 minutos.
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0: 1h04.
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0: 1:22.
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0: 2 horas e 1 minuto.
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0: 2:23.
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0: 2 horas e 41 minutos.
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0: 3:04.
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0: 3:21.
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0: 3:40.
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2: 4:27.

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2: Quatro e quarenta e sete.

Com muita alegria, convidamos para cantar com a gente nossos amigos Jades e Jadson, a nova geração de violinos. Chega junto, moçada!

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Bom dia, irmãos e irmãs. Senhor, dormimos bastante, descansamos e estamos dispostos e dispostas para o dia que agora se inicia. Nós te agradecemos pelo sono repousante que tivemos nesta noite e queremos te dizer que durante o dia inteiro queremos estar na tua presença. Queremos enxergar-te em nossos lugares de trabalho, nas pessoas com quem cruzamos pelas ruas, nos marginalizados que encontramos. Faze que tenhamos para cada um deles e delas uma atitude digna de cristãos que carregamos conosco. Que sejamos pacientes, caridosos e caridosas com as crianças e que aprendamos a corrigir sem humilhar, a amar sem adular e a fazer aquilo que teu Filho Jesus Cristo veio fazer entre nós, viver uma vida inteira de amor no serviço aos irmãos e às irmãs. Que todos e todas tenham um bom dia, um bom trabalho e que o Senhor Jesus permaneça sempre em nossos corações. Glória ao Pai, ao Filho e ao Espírito Santo, como era no princípio, agora e sempre. Amém.

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1: Somadão bom demais. Bom dia, gente. Bom dia. Maravilha. Marcos Rocha por aqui, me fazendo companhia nesta manhã maravilhosa de terça-feira, 23 de junho de 2026. Que bom ter você com a gente aqui na Oriente FM. Sucesso o tempo todo. Estamos por aqui com as graças do nosso poderoso e bom Deus, tocando muita moda boa pra você, sintonizado com a gente aqui na programação. E até às 8, vamos juntos!
2: Bom dia!
1: Bom dia, bom dia, bom dia! Vamos lá com moda boa! Bora acordar, gente! 5 e 3, Liu e Léo!

0: da moda boa, Zezé de Camargo e Luciano.
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0: Só modão no Amanhecer Sertanejo. Bom dia, Manu Freitas, diretamente de Pratinha, no sul de Minas. Tá ligadinha na Oriente pelo aplicativo e tá mandando aqui uma alusão especial para o seu pai, Manuel, para a sua mãe, a dona Meire, também aí na sintonia, ouvindo Amanhecer Sertanejo. Manda também pro esposo, Maurílio, também ouvindo a gente. É, alô, alô, seu Manuel, tá lá ouvindo a gente, passando aquele cafezinho no fogão a lenha, curtindo Amanhecer Sertanejo. Bom dia pra vocês aí. Dimas e seus teclados tocando pra vocês.

Nossa, eita, modão bom demais no Amanhecer Sertanejo. Que bom ter você com a gente na Oriente, abraçando aqui os amigos aí na sintonia, os amigos de Santa Maria de Itabira na sintonia. Alô, Ritinha, os amigos em Santo Antônio do Rio Abaixo, aí ligados no Amanhecer Sertanejo, muita moda boa. Já já tem mais, não sai daí.

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0: dia, excelente terça-feira. Vamos juntos. Agora 5h23. Bom dia.
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0: Opa, bom dia pra você, ligado no Amanhecer Sertanejo.
6: Bom dia!
0: Só modão bom demais. Alô, Jubileu, ligado também com a gente. Fala comigo, bom dia, Jubileu.
7: Bom dia, Marcos. Bom dia, Darlan. Bom dia, Fernando Henrique, Jorge, a todos. Seja muito abençoado por Deus. Uma boa terça-feira, um bom São João a todos, para todos os amigos que estão na escuta, que passam o São João em paz. Vamos que vamos, gente. Vamos. Deus abençoe nós todos. Pessoal da Lagoa do Guedo, São Camilo, Gamileira, São Domingos, Quilombo,
0: certo.
7: Tabatinga, Comércio do Bruno, Peladeira, Braço Esquerdo, a todos. Seja muito abençoado por Deus, um bom São João a todos.
0: Valeu, Jubileu. Bom dia para você. Feliz São João para você. Abraçando também aqui os amigos na sintonia da Fazenda Pedra do Modesto. Bom dia, Fabiana, tá aí ligadinha também, mandando uma alusão aí pra filha Emily, a filha Priscila, também para o seu irmão, o Marcos, lá da Pingueira, também tá na sintonia, sua mãe, a Dona Ana, em Padre Paraíso, também na sintonia. Bom dia!

0: Eita, modão bom demais, Auriente! É o apaixonado por aqui também, o trio Parada Dura, as Andorinhas voltaram. Pra matar a saudade, recordar aqui no Amanhecer Sertanejo. Já já mais moda boa e o seu alô, você que tá participando aqui no programa. 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

0: bem, bom dia pra você, 5h41 na Oriente.
1: Bom dia!
0: Que bom ter você com a gente no Amanhecer Sertanejo. Vamos falar com os amigos aí na sintonia, participando com a gente. Alô, Felipe! Bom dia, Felipe!
2: Bom dia, meu amigo. Deus abençoe você.
0: Amém.
2: Deus abençoe todos os ouvintes aí da rádio. Aqui é o Felipe. Hoje eu vou estar ligadinho na rádio o dia inteiro.
0: Certo.
2: Vou estar na obra. Trabalho hoje é na obra. Na certo. Obra dá pra ficar ligado. Tô levando o radinho aqui, ficar sintonizado o dia todo. Manda um abraço aí pra todos os ouvintes aí que tá ligado. Pro Adão Cowboy, lá no baú.
0: Adão Cowboy.
2: Adão Cowboy, peça fina. O Tigres, manda um abraço aí pro grupo do Retalho. Nosso grupo no WhatsApp. Amigos do Retalho.
0: Certo.
2: Abraço pro João Boião e pra todos os ouvintes que tá ligado na rádio aí. Toca uma música boa pra nós aí, Chapeludo.
0: Beleza, beleza, Felipe. Tá aí ligado com a gente no Amanhecer Sertanejo. Bom dia pra você, obrigado pela participação. Vamos em moda boa, pediu, a gente toca. Agora 5h42.

0: Rita Modão, Roberta Miranda, Perigosa e Linda.
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0: Só Modão bom demais, Amanhecer Sertanejo. Agora 5h48.
2: E essa é pra matar a saudade.

só sucesso bom demais na Oriente. Rick Renner, ligadinha também no Amanhecer Sertanejo. Minha amiga Dona Ana aí na comunidade Tombo, tá aí curtindo o Amanhecer Sertanejo. Obrigado, Dona Ana. Tá mandando também uma alusão pros amigos, pras amigas. Aí sempre na sintonia. Bom dia!

0: Rio Negro e Solimões na Oriente. Já já eu volto com mais.
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0: Na Oriente, 6 horas.
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4: O anjo do Senhor anunciou a Maria, e ela concebeu do Espírito Santo. Ave Maria, cheia de graça, o Senhor é convosco. Bendita sois vós entre as mulheres, e bendito é o fruto do vosso ventre, Jesus. Santa Maria, Mãe de Deus, rogai por nós, pecadores, agora e na hora de nossa morte. Amém. Eis aqui a serva do Senhor, faça-se em mim segundo a vossa palavra. Ave Maria, cheia de graça, o Senhor é convosco. Bendita sois vós entre as mulheres, e bendito é o fruto do vosso ventre, Jesus. Santa Maria, Mãe de Deus, rogai por nós, pecadores, agora e na hora de nossa morte. Amém. E o Verbo Divino se fez carne e habitou entre nós. Ave Maria, cheia de graça, o Senhor é convosco. Bendita sois vós entre as mulheres, e bendito é o fruto do vosso ventre, Jesus. Santa Maria, Mãe de Deus, rogai por nós, pecadores, agora e na hora de nossa morte. Amém. Rogai por nós, Santa Mãe de Deus, para que sejamos dignos das promessas de Cristo. Oremos. Infundi, Senhor, como vos pedimos, a vossa graça em nossas almas, para que nós, que pela anunciação do anjo, vimos ao conhecimento da encarnação de Jesus Cristo, vosso Filho, por sua paixão e morte, sejamos conduzidos à glória da ressurreição, pelo mesmo Cristo, Senhor nosso. Amém.
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6: Quem vai à missa deve entender o tempo litúrgico. É uma sequência lógica durante o ano todinho. Por exemplo, o ano litúrgico começa com o Advento, preparando-nos para o Natal. São 4 semanas preparatórias, vem o Natal. Depois do Natal vem um tempo comum, que começa em janeiro, vai até novembro. Esse tempo comum, ele é parado na quaresma. Por exemplo, esse ano 2026, nós interrompemos o ano litúrgico na quarta-feira de cinzas. Era então o nono domingo. Agora nós recomeçamos, depois de Pentecostes, de Santíssima Trindade, recomeçamos o ano litúrgico, que vai até novembro. Quem vai à missa deve prestar atenção na leitura bíblica. A leitura bíblica é uma catequese. Aos domingos são 4 leituras.
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0: 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Bom dia pra você de volta na Oriente, agora 6:08.
1: Bom dia!
0: Só modão bom demais amanhecer sertanejo. Mais alô, mais abraços pros amigos aí na sintonia, participando com a gente. Abraçando aqui os amigos da sintonia com a gente, galera do Indaiá. Bom dia, bom dia. Obrigado, gente, pela companhia. Os amigos também com a gente em Águas Vermelhas, também na sintonia. Só modão bom demais na Oriente, 6:08.

0: Eita modão, Nashville.g. É sucesso.
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0: Muita moda boa, mas alô também chegando por aqui para os amigos participando com a gente. Alô, Natanael Vidal, tá aí na sintonia. Obrigado pela participação. Os amigos aí na Prosper Mineração, ligados aqui no Amanhecer Sertanejo. Bom dia. Bom dia, Ivone. Os amigos também na sintonia em Santa Maria de Itabira. 6h15.

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0: muito mais música. Bom dia pra você na Oriente 6h22.
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0: Só modão bom demais na Oriente.

Zezé de Camargo e Luciano, Como Anjo, moda bonita demais pra matar a saudade. Abração dos amigos aqui na sintonia. Alô, Fábio, os amigos em Divisópolis, toda a região aí na sintonia. Milson Viana em Pedra Azul, também na sintonia com a gente. Alô, Juninho, os amigos no Pedro 100, também tá na sintonia. A nossa amiga Neuza Magalhães, os amigos em Morro do Pilar, bom dia!

0: Gente, sucesso o tempo todo! Já já mais moda boa e mais alô pra você participando aqui no programa.
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2: Olá, a partir de agora as principais informações do Brasil e do mundo. Agronegócio, economia, política, tudo em destaque para você. Este é o Café Express. Vamos com as primeiras manchetes de hoje. Eu sou o Evandro Filho. 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Governo abre crédito suplementar para reforçar o orçamento. Brasil sentiu menos o aumento do petróleo que outros países, diz INEP. Lula reduz a 38% a avaliação negativa e mantém percepção positiva de 32%, diz Datafolha. Lojas Renner pagará 220,4 milhões de reais em JCP. CEMIG pagará 630,5 milhões de reais em juros sobre o capital próprio. O Ministério do Planejamento e Orçamento abriu um crédito suplementar de 20,5 bilhões de reais no Orçamento Fiscal da União para reforçar despesas de órgãos do Executivo, segundo uma portaria publicada em 2026. A maior parte dos recursos, cerca de 20 bilhões, será destinada ao programa Minha Casa Minha Vida, com o objetivo de ampliar o financiamento habitacional no país. O crédito será viabilizado principalmente por superávit financeiro de 2025, oriundo do Fundo Social, além de uma pequena parcela proveniente da anulação de outras dotações orçamentárias já previstas. Um levantamento do Instituto de Estudos Estratégicos de Petróleo, Gás Natural e Biocombustíveis, Eduardo Dutra, o INEP, apontou que os preços da gasolina e do diesel subiram menos no Brasil do que a média internacional após o aumento das tensões envolvendo Irã, Estados Unidos e Israel. Entre fevereiro e junho, a média global de alta foi de 17,5% para a gasolina e 23,3% para o diesel, enquanto no Brasil os aumentos foram de 4,9% para a gasolina e 13,6% para o diesel. Nos Estados Unidos e na Argentina, as elevações foram mais intensas. Segundo o estudo, a política de preços e medidas do governo brasileiro ajudaram a conter a volatilidade dos combustíveis no período analisado. Pesquisa do Datafolha aponta que a avaliação negativa do governo Lula caiu para 38%, uma redução de um ponto percentual em relação ao levantamento anterior. A aprovação permanece em 32%, enquanto 29% consideram a gestão regular e 1% não soube responder. O resultado indica estabilidade nos índices de percepção do governo. O levantamento ouviu 2.004 eleitores nos dias 17 e 18 de junho em pontos de fluxo populacional, com margem de erro de 2 pontos percentuais e nível de confiança de 95%. As notícias do mercado financeiro no seu Café Express.
3: Mercado financeiro, tudo sobre a Bolsa de Valores.
2: O Conselho de Administração da Lojas Renner, LREN3, aprovou o pagamento de 220,4 milhões de reais em juros sobre o capital próprio, JCP, aos acionistas da companhia, montante equivalente ao valor bruto de 22 centavos por ação. Conforme um comunicado enviado ao mercado, terão direito a receber o provento aqueles com posição acionária na companhia em 23 de junho de 2026. O pagamento será efetuado a partir do dia 14 de julho de 2026, sem atualização monetária. Está sujeito a imposto de renda retido na fonte. A CEMIG, ticker CEM e G4, aprovou o pagamento de 630,5 milhões de reais em juros sobre o capital próprio, mostrou um documento enviado ao mercado. Segundo o documento, o valor por ação será de 22 centavos, pago em duas parcelas. São elas: primeira parcela até 30 de junho de 2027 e a segunda até 30 de dezembro de 2027. Quem quiser aproveitar o dinheiro terá até o dia 23 para comprar o papel. A partir do dia 24, a ação passará a ser negociada e os direitos. Estas foram as primeiras notícias de hoje do Café Express. 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

0: De volta na Oriente, agora 7h16.
1: Bom dia!
0: Maravilha, só modão bom demais da amanhecer, sertanejo, excelente terça-feira pra você. Deixando um abraço aqui pros amigos aí na sintonia participando com a gente. Alô, nosso amigo Júnior também tá na sintonia. Alô, Fábio, os amigos em Divisópolis também com a gente. Bom dia, Nice, os amigos de Jacutinga, Medina na sintonia também. Obrigado pela participação. Alô, Silvânia, bom dia, fala comigo.
2: Oi, Marcos, bom dia. Aqui é Silvânia, na Fazenda José dos Santos. Gostaria, se for possível, da música para mim, com Cristiano Neves, qualquer uma. Ofereço para meus filhos, meus netos, para meu esposo Jair. E para todos que estão na escuta. Ofereço para você também, tenha um bom dia.
0: Bom dia, Silvânia, obrigado pela participação. 7h17.

0: Matheus e Cauã na Oriente, sucesso o tempo todo.
1: Bom dia!
0: Que bom ter você com a gente na Oriente, abraçando os amigos aí na sintonia. Bom dia, Deusnete família em Pedra Azul, sempre na audiência também. O amigo Pedro, os amigos de General Dutra, tá aí na sintonia, participando com a gente. Bom dia, Dona Carminha e toda a família em Belo Horizonte, sempre na audiência também. Abraçando aqui o nosso amigo Júnior. Alô, Júnior, os amigos de Tuparecê também falando com a gente. Bom dia.
2: Bom dia, Marca. Aqui é Júnior de Tuparecê. Manda uma música pra nós aí. Esse do meu amigo José Carlos Miquel, meu amigo Alil. Manda uma música de Garmão Branca aí pra nós, meu amigo. Um bom dia pra vocês.
0: Valeu, Júnior, os amigos em Tuparecê, sempre na audiência. Bom dia, Deise e Luciele, os amigos em De Ferros, também tá na sintonia. Obrigado pela participação. Oi, Jusilene, de Matita, também tá ouvindo a gente.
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0: mais música na Oriente 737.
1: Bom dia
0: pra você, boa terça-feira, hoje 23 de junho, os amigos aqui na sintonia participando com a gente. Alô, Carmina, bom dia pra você. Nossa amiga Carmina em Pedra Azul, aí na sintonia, abraçando também aqui nossos amigos na sintonia com a gente. Alô, Renato, bom dia, Renato, fala comigo.
2: Bom dia, Mar. Tô te ouvindo você aqui, meu amigo.
0: Bom
2: Manda
0: dia.
2: Pra mim uma música aí de Jean Giovanni. Nem dormindo consigo te esquecer. Falou, meu amigo?
0: Certo.
2: Pela data do meu aniversário hoje. Falou, meu amigo?
0: Opa.
2: Tô ficando velho hoje. Falou?
0: Beleza.
2: Um abraço pra você aí. Oriente sucesso o tempo todo, meu amigo.
0: Valeu, Renato. Não, Valeu, Renato. Parabéns. Muitos anos de vida. Muitas felicidades pra você. Que essa data se repita por muitos e muitos anos.

0: Vem, banda e Gustavo Lima na Oriente.
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0: Só modão bom demais no Amanhecer Sertanejo. Minha amiga Coquinha também tá ligada no programa. Os amigos aí da rua Araguari também na sintonia. Obrigado, gente, pela companhia. Quem mais tá com a gente participando aqui do programa? Abraçando os amigos de Tuparicê. Bom dia, obrigado pela companhia. Alô, Carlito Bispo, em Pedra Azul, também ouvindo a gente, participando aqui no programa. Alô, Dona Tereza, alô, Judásio, em Pedra Azul, no Novo Progresso. Sempre aí na sintonia também. Obrigado, gente, pela companhia. Vamos de música. Bom dia. 15 faltando para as 8.

0: Zé Neto e Cristiano na Oriente, sucesso o tempo todo. Bom dia pra você, grande amigo aí na sintonia, Luan Lanas, amigos em João Molevade, galera do bairro Luanda, tá aí na sintonia participando com a gente, obrigado pela companhia. Marcos do Vale, bom dia, fala comigo.
1: Bom dia, meu amigo Marcos, um abraço aí de Marcos do Vale pra você e toda a região, um abração de Marcos do Vale pra aqueles forrozeiros do mês de junho, que Deus proteja a todos, um abraço pra galera da Pinheira. Anunciando que amanhã estarei lá fazer aquele forrozão na Pingueira. Um abraço para todos vocês aí, beleza? Valeu, cachoeirenses, valeu, presidrazulenses, valeu, pessoal da Divisa Alegre. Um abraço aí de Marcos do Vale.
0: Valeu, Marcos do Vale, forte abraço. 8 faltando para as 8.

Modão bom demais no Amanhecer Sertanejo. Mais alô, mais abraços pros amigos na sintonia. Terezinha da Fazenda Terra de Arroz tá ligadinha no programa com a gente, mandando alusão especial aí pra todos aí na sintonia, os amigos da Roça do Mato, Claudito, todos aí na sintonia. Obrigado, gente, pela companhia. Abraçando também aqui nossa amiga Mila, os amigos da Ponte do Rio Preto, também na sintonia, participando com a gente. Obrigado pelo carinho. Em abraço também pros amigos na sintonia, a Vana Costa, também ouvindo a gente, participando aqui no programa. Obrigado pela companhia. Mas manda boa no Amanhecer Sertanejo, os amigos aí com a gente. Abraçando aqui os amigos de Tuparecer. Alô, Sivaldo, em Tuparecer, sempre com a gente também, participando no Amanhecer Sertanejo. Bom dia!

coleguinhas, Simone e Simária, meu violão, nosso cachorro. Bom demais, gente. Abraço, Doriette, toda a família, os amigos de Cachoeira de Pajeú, sempre na audiência. Manuelina e toda a família, os amigos do Lajedo Pedrez, obrigado, gente, pela companhia. Quem mais com a gente também, deixando abraço para o Rian, os amigos aí no bairro Luanda, também na sintonia. João Molevade, ligados aí com a gente, obrigado pela participação. Abraçando também aqui os amigos de Ferros. Finalizando, gente, o Amanhecer Sertanejo. Obrigado pela companhia. Daqui a pouquinho tem Bom Dia Oriente e muito mais música. Um abraço. Fui!

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0: agora 8:04. Bom dia!
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2: Olá, eu sou Evandro e o Café Express está no ar. Confira só as manchetes de agora. 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Economia brasileira cresceu 0,1% em abril, estima prévia da Fundação Getúlio Vargas. Banco Interamericano de Desenvolvimento anuncia 5,8 bilhões de dólares para a Aliança Global contra a Fome e a Pobreza. Governo cria política nacional para estudantes com altas habilidades. BC amplia acesso a contas em moeda estrangeira e flexibiliza regras para empresas. BB Investimentos recomenda a compra de VEG e a venda de Gerdau. O monitor do PIB da FGV apontou que a economia brasileira cresceu 0,1% entre março e abril, mesmo em um cenário de juros altos e aumento do preço do petróleo. Na comparação com abril de 2025, o avanço foi de 1,8%. No trimestre móvel encerrado em abril, o crescimento também foi de 1,8% frente ao mesmo período do ano anterior, enquanto no acumulado de 12 meses a expansão chegou a 2%. O estudo, que considera dados da indústria, comércio, serviços e agropecuária, indica uma economia estável, com desempenho positivo na maioria dos setores. O Banco Interamericano de Desenvolvimento anunciou a destinação de 5,8 bilhões de dólares para a Aliança Global contra a Fome e a Pobreza, iniciativa apoiada pelo governo brasileiro e voltada à redução da fome e da pobreza por meio de políticas e programas de grande escala. A aliança reúne mais de 215 membros, incluindo países, organizações internacionais e instituições financeiras. Com o novo aporte, somado aos 4,1 bilhões de dólares de 2024, o total chega a 10 bilhões de dólares, equivalente a 40% da meta de 25 bilhões de dólares até 2030. Os recursos serão usados em empréstimos e cooperação técnica, com detalhes por países a serem divulgados posteriormente. O governo federal sancionou a Política Nacional para Estudantes com Altas Habilidades ou Superdotação por meio da Lei nº 15.436, que também cria um cadastro nacional para este público. A medida busca garantir identificação precoce, desenvolvimento integral e inclusão de estudantes com altas habilidades no sistema educacional. A legislação inclui ainda pessoas com dupla excepcionalidade quando a superdotação ocorre junto a transtornos do neurodesenvolvimento ou deficiências. Segundo o Censo Escolar de 2025, cerca de 56 mil estudantes foram identificados com essas características. A nova política prevê atendimento educacional especializado. Você por dentro das notícias do mercado financeiro no seu Café Express.
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2: O Banco Central anunciou que vai ampliar o acesso a contas de depósito em moeda estrangeira no Brasil, em medida que busca reduzir custos e facilitar operações internacionais de empresas. Com a nova regulamentação, poderão abrir este tipo de conta exportadoras, empresas com dívidas externas, companhias com participação estrangeira no capital e entidades não residentes que realizem operações de crédito externo ou investimento direto no país. Segundo o Banco Central, a mudança não altera as regras que restringem pagamentos em moeda estrangeira dentro do território nacional, nem interfere na formação do câmbio. O BB Investimentos recomenda a compra da VEG WEG3. O relatório de análise técnica apontou expectativa de captura de possível movimento de alta rastreado pelo algoritmo. Por outro lado, a casa recomendou a venda de Gerdau GGBR4, justificando que o ativo não confirmou tendência e o algoritmo sugeriu a saída. 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
0: Bom dia, 8h13, manhã fria e gelada. Hoje, terça-feira, 23 de junho. Vem comigo até meio-dia, Patrícia Souza com você, já trazendo o seu signo.
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4: Ótima terça-feira para você, na sintonia da nossa programação. Que seja um dia maravilhoso, cheio de coisas boas, de boas novas para você. Vamos lá, então. Agora é hora das previsões para o seu signo. Áries, Touro e Gêmeos.
3: Áries, de 21 do 3 a 20 do 4.
5: Oi, Áries, ótima terça-feira para você. As escolhas certas, elas estão nas suas mãos. E é fundamental colocar em prática o que é essencial para o seu crescimento pessoal e afetivo. Não perca mais oportunidades por falta de visão ou medo, tá bom? Hoje sua cor é violeta, número da sorte 31.
3: Touro, de 21 do 4 a 20 do 5.
4: Touro, é essencial compreender o que é significativo nesse novo ciclo e enfrentar os medos e limitações emocionais que têm dificultado o seu progresso. Rompa com crenças limitantes para poder alcançar maior autonomia. Esse ciclo, ele é uma oportunidade para despertar o seu melhor. Então, permita-se passar pela transformação necessária em sua vida. Abra espaço para que a mudança aconteça e abrace o seu crescimento pessoal. Amarelo é a cor para hoje. O número da sorte é o número 33.
3: Gêmeos, de 21 do 5 a 21 do 6.
5: Geminiano, geminiana, ótima terça-feira aí para você que é de Gêmeos. Olha, é verdade que algumas ideias ou projetos podem não progredir até que as pessoas certas e as condições adequadas estejam presentes. Então esteja aberto ou aberta a formar novas amizades e se desapegar também de velhos conceitos. Recomeçar do zero vai permitir que novas pessoas entrem na sua vida e contribuam aí para o seu crescimento. Hoje a sua cor é pink, número da sorte 24.
4: Já já para Câncer, Leão e Virgem.
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2: É o Silveira no piano.

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1: Ótima terça-feira para você que é de Câncer, de Leão e de Virgem. Vamos abrindo este bloco com o signo de Câncer. Para que a sua carreira profissional floresça, é fundamental desapegar de pessoas manipuladoras que exerceram influência sobre você. Abra caminho para o desenvolvimento das suas metas, mas antes, identifique e elimine o que precisa ser deixado para trás. Recupere o controle sobre a sua vida e não permita mais ser controlado por ninguém. A independência emocional ela será essencial para alcançar o sucesso em sua trajetória profissional. Rosa é a cor para hoje, 11 é o número.
0: Leão, de 23 do 7 a 22 do 8.
2: Ótima terça-feira para você que é no signo de Leão. Olha, fazer escolhas certas, leonino, pode ser uma grande batalha, mas com seu campo de visão ampliado e a sua preparação, você está mais apto para tomar decisões. As transformações no seu trabalho são significativas e é importante seguir aí confiante, né? Porque tudo vai se encaixar e vai dar certo no final. Hoje use e abuse da sua cor, que é marrom, número da sorte 8.
0: Virgem, de 23 do 8 a 22 do 9.
1: Virgem, exatamente, um olhar mais profundo sobre a vida e suas necessidades é fundamental para alcançar o autoconhecimento e também a evolução pessoal. Soltar o controle e reconhecer o seu valor interno são passos importantes para desenvolver a autoestima e encontrar a sua verdadeira essência. A jornada de autodescoberta ela pode ser desafiadora, mas a recompensa e o crescimento e também a realização pessoal são muito importantes. Então, confie em si mesmo e siga em frente com coragem e determinação. 10 é o número da sorte, a cor é preto.
2: E daqui a pouquinho, Libra, Escorpião e Sagitário.
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4: Bom demais ter você aqui na Companhia da Oriente. 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

0: Que sucesso, hein? Imagina eu, Eduardo Costa. Vai que bate um vento, pidume, jeca, panda, eu te seguro. É, manhã gelada. O inverno tá que tá, hein, gente? Então a gente tem que se agasalhar. 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
1: 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Libra, de 23 do 9 a 22 do 10.
2: Vamos então agora as previsões para você que é do signo de Libra, de Escorpião, de Sagitário. Começando por você, Libriano, Libriana. As vitórias aí no relacionamento são notáveis, especialmente após enfrentar situações difíceis geradas pelo controle de família. A conscientização da necessidade de romper com relações tóxicas fortalece aí o vínculo amoroso. Para hoje, a sua cor é o dourado e o seu número da sorte é o 10.
1: Escorpião, de 23 do 10 a 22 do 11.
3: Para você de Escorpião, é importante estabelecer uma rotina que priorize seu bem-estar e qualidade de vida. Aprofunde-se em seus pensamentos e também ideias, pois este é um ciclo de transformação onde você deve romper com qualquer tipo de controle, seja mental ou também nas relações interpessoais. Busque maior autonomia e liberdade em suas decisões e permita-se viver de forma mais autêntica e verdadeira. Esse é um momento propício para se conectar consigo mesmo e promover mudanças positivas em sua vida. Cinza é a cor para hoje, número da sorte 47.
1: Sagitário, de 23 do 11 a 21 do 12.
2: Oi, oi, oi, Sagitário, boa terça-feira. O seu foco ele está na construção da felicidade e no desenvolvimento da sua autoestima. A relação com os filhos também ganha destaque nesse período. Para fortalecer a sua autoconfiança e explorar os seus talentos, é importante aí desapegar de comportamentos passados e também da necessidade de controle, viu, Sagitário? Hoje sua cor é roxa, o seu número da sorte é o 57.
3: Já já para você de Capricórnio, Aquário e Peixes.
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1: Muito bem, vamos às previsões agora para Capricórnio, Aquário e Peixes. Uma ótima terça-feira para vocês, começando este bloco com Capricórnio. É fundamental priorizar o bem-estar da família e cultivar relações de qualidade. A vida doméstica e também os laços familiares estão em destaque. E esse é um período de reconstrução familiar, no qual é essencial abandonar o controle e permitir que as situações se desenvolvam naturalmente. Ao encerrar um ciclo, você cria espaço para novas oportunidades e também para fortalecer os laços afetivos que realmente importam em sua vida. Seja aberto, seja aberta às mudanças e confie no processo de transformação que está acontecendo em seu âmbito familiar. A cor para hoje é amarelo, o número da sorte é o 31.
0: Aquário, de 21/1 a 18/2.
2: Oi, oi, oi, ótima terça para você que é o signo de Aquário. Aquariano, a relação aí com pessoas do seu convívio está em destaque e é essencial manter a mente aberta e aceitar as diferenças individuais. Essa diversidade é o que torna a vida especial. É hora aí de cortar laços com relações que afetaram negativamente no seu bem-estar psicológico, né? Mas que também trouxeram transformações necessárias aí para o seu crescimento. Sua cor hoje é o azul claro, use e abuse dessa cor. Seu número da sorte é o 33.
0: Peixes, de 19/2 a 20/3.
1: Alô, você de Peixes, os resultados financeiros fluirão naturalmente, pois você está dedicado e também empenhado em uma atividade alinhada com a sua vocação. E é importante se afastar de pessoas que buscam apenas controle e poder, pois essa dinâmica não será mais tolerada pelo universo. Crie novas condições para sua vida e esteja aberto e aberta a novas oportunidades que trarão prosperidade e sucesso em seu caminho. Confie muito em sua intuição e tome decisões alinhadas com o seu propósito de vida, pois é através dessa autenticidade que você vai alcançar a verdadeira realização, tá bom? A cor para hoje é verde e o número da sorte é 22.
2: E assim a gente finaliza então as previsões, né, do horóscopo dessa terça-feira maravilhosa, mas amanhã tem muito mais.
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0: Santana, Aluga-se, Simone Mendes, Saudade Proibida e também Léo Foguete, Deixa o Gustavo Lima, Assunto que Dói. 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
0: Tá na hora de informações, a aviação faz ajustes em passagens em meio à alta de custos. 9:02. Próximas férias de julho, a aviação vive uma encruzilhada. Por um lado, os preços dos combustíveis e os desdobramentos do conflito no Oriente Médio, que fizeram o setor aéreo revisar praticamente pela metade as expectativas de crescimento no ano. Por outra, demanda de sinais positivos com taxa de ocupação recorde e boa parte dos passageiros com pretensão de gastos mais em viagens e em viajar mais. E o isolamento, o principal fator que tem impactado o resultado das companhias aéreas. A conta do setor com insumo deve saltar de 250 bilhões de dólares em 2025 para 350 bilhões de dólares em 2026, o que vai elevar a participação do combustível nos custos operacionais totais de 31,4% ante 25,4%. Além disso, a expectativa aponta que as despesas operacionais tem crescido 13%, o que supera o crescimento de 9,4% observado nas receitas e reduz pela metade a lucratividade no setor.
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0: Passa bem, sol entre nuvens. 18 graus no momento, umidade relativa do ar 79%.
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0: Com mais de 9 milhões e meio de contribuintes contemplados, segundo o lote da restituição do imposto de renda, é o maior da história, segundo confirmou a Receita Federal. A consulta da restituição do imposto de renda referente a junho será aberta hoje, a partir das 9 da manhã. Com 16 bilhões em créditos para mais de 9 milhões e meio de contribuintes contemplados. O lote é o maior da história em quantidade de contribuintes e iguala-se em valor ao maior lote pago anteriormente, que foi a restituição do imposto registrado no dia 29 de maio.
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2: Alô, alô, meu povo apaixonado por histórias. Chegamos com o nosso Novelas, a sua dose diária de emoção e de tudo que a gente ama nessas tramas que prendem a gente na telinha. Em A Nobreza do Amor, o clima tá tenso, hein? Gendal tá com a pulga atrás da orelha, desconfiando que Kenya tá sendo influenciada contra ele. Enquanto isso, o pequeno Tônio, que tava com febre, teve uma melhora. Mas a preocupação continua, ainda mais depois que Onildo anunciou que ele vai passar por uma nova cirurgia. E pra complicar, Mirinho, hein? Sabotando o medicamento do menino. Que absurdo! A gente também viu Salma desesperada e a mãe, Fátima, repreendendo a filha. Carrapato deixou Barro Preto e o romance de Manuel e Ana Maria engrenou de vez, com ele prometendo pedir ela em namoro pra família. Mas o que será que Gendal vai aprontar agora que ele deduziu que Kenya e Dumi continuam juntos? Ai, meu coração, essa trama não dá um minuto de sossego. E não para por aí, viu? Daqui a pouquinho, na próxima parte do nosso programa, a gente vai te contar os destaques de Coração Acelerado. Então fica ligadinho aqui na nossa sintonia, que as emoções estão só começando.
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7: Muito boa a sua companhia aqui no Novelas, começando a nossa parte com Coração Acelerado. Eita, que o capítulo veio cheio de reviravoltas. Zilá se reafirmando com força total na presidência, hein? Enquanto Nayane não curte nadinha a publicidade que o Roney tá fazendo pra ela. Que situação. E o que falar de Palhares e Sinara? Ai, gente, a dupla tá sofrendo com os efeitos daquelas ervas que ingeriram. Que confusão. Mas teve romance e música também. Eduarda gravou com Leandro e ele abriu o coração pra ela. Que fofo. Só que a Eduarda, depois de tudo, ainda precisa ter uma conversa séria com o Agrado. O que será que vem por aí? E pra fechar, Nayane e Bará aprontando das suas juntos. E o João Raul, claro, já tá com a pulga atrás da orelha, suspeitando de tudo. Muita emoção, né? Não saia daí, porque na próxima parte do nosso programa, a gente volta com os destaques da novela Quem Ama, Cuida. Imperdível. Fica com a gente.
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Maravilha! Hoje é dia de mandar aquele abraço pra você que tá aí sintonizado na Oriente. Bom dia pra você, obrigada aí pelo carinho, tá bom? Vem junto comigo na sua Oriente FM. Bom dia, minha amiga Marta, tá sempre curtindo a gente, turma na barraca, Deise de Ferros, Neuza e Morro do Pilau, Ademir, turma que tá aí nas estradas, sempre trabalhando, curtindo a gente na retroescavadeira, bom dia. Solange na Fazenda da Glória, aquele abraço pra você. Ótimo dia. Obrigada, Miriam de Caeté, sempre prestigiando, a Rayane de Fernandes, também a Meire, turma de Hematita, todos amigos e familiares, a Rita em Santo Antônio do Rio Abaixo, bom dia pra você, minha querida, Aparecida em Poema, aquele abraço. Bom dia, toda a turma que tá ligado na Oriente, em Passa Bem, Limoeiro, Terezinha, Vanderlei, Conceição do Mato Dentro, o Carlinhos, turma de Santo Antônio, a Maria de Lourdes, Passa Bem, bom dia pra você, Elizabeth. Abraço ao Toninho de Cocais, o Antônio Sutério em Nova União, Guilherme, Morro do Pilar, uma ótima terça-feira para todos.

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1: Vocês precisam admitir alguma coisa.

0: Matheus e Cauã, Laona Prado, Nando Moreno, Chapeludo, Vitor Santos e Pablo, Herança de Amor. 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Bom demais, hein? Então vamos que vamos. Hoje, terça-feira, bom demais estar em sua companhia.
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8: 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Alô, alô, minha gente linda. Que alegria ter vocês aqui. Eu sou Andressa Pires e já chego cheia de energia pra gente mergulhar no mundo das nossas histórias favoritas. E olha, se preparem, porque agora é a vez de Quem Ama, Cuida, esquentar a tela e o nosso coração. Gente, a trama tá um fervo. Silvana, por exemplo, deixou bem claro pro Ademir que o Thiago não vai fazer exame de DNA. Que barra! E falando em barra, a Zene ameaçou a Adriana de novo, coitada. Mas a Nancy, que é amiga de verdade, defendeu a Adriana dessa encrenca. Ah, e a Adriana também pediu pro Kleber dar uma força pro Pedro esquecê-la. Será que vai dar certo? E não para por aí. A Silvana também foi tirar satisfações com a Pilar sobre esse pedido de DNA do Thiago e acabou numa discussão daquelas com a cunhada. Ai, ai, família, né? Enquanto isso, a Carolina ficou super sem graça quando o Felipe comentou o jeito que ela olha pro André. Tem romance no ar? E o Tom, hein? Apertou a Helenice pra saber se ela mexeu no celular dele. O que será que ela aprontou? E o Ademir, pasmo ao ver o André. Muitas emoções. Ufa, quanta coisa, né? Quem ama, cuida, está que não dá pra piscar. Mas não se preocupem, que a gente volta com mais babados e emoções na próxima edição do Novelas. Foi um prazer ter a sua companhia. Um beijo e até a próxima.
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4: Abraço juventino da Capel, indo pra Boa Vista de Joanésia fazer uma entrega. Também o Fabrício e a Derek, ligados no Oriente na Estrada. Abraço a Renato, Santa Bárbara, aniversariante.

0: meus anjos, Padre Reginaldo Manzotti. E assim, aquele convite para você participar com a gente daqui a pouquinho desse programa de evangelização no seu WhatsApp 31972153001. Mensagens escritas para você participar.
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0: Técnico da seleção planeja usar Neymar em outra posição. 6:50, a saída de Rafinha por lesão e a recuperação de lesão de Neymar poderiam indicar uma substituição natural na seleção. Porém, o técnico não pretende utilizar o camisa 10 na ponta para incluí-lo no time do Brasil. Terá que mexer em quase todo o esquema ofensivo. O italiano não vê Neymar mais como um ponta, mas sim como um jogador cerebral. Por isso, o atacante de 34 anos é candidato a ocupar uma posição centralizada no ataque, como um falso 9, função que Matheus Cunha fez muito bem contra o Haiti. Embora Neymar tenha se recuperado de uma lesão de grau 2 na panturrilha, o atacante não deve ser titular no próximo jogo. A expectativa é que, caso a partida esteja controlada, o astro ganhe no máximo mais de 20 minutos em campo. O próximo adversário do Brasil é a Escócia, que é a terceira colocada com 3 pontos.
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0: Barão de Cocais, sol entre nuvens, 24 graus, umidade relativa do ar 73%.
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0: Indústria mineira retoma crescimento em maio. A produção industrial de Minas registrou alta em maio, com o índice de evolução atingindo 50,6 pontos, o que representa um avanço de 3,3 pontos em relação a abril. Apesar do crescimento mensal, o indicador teve queda de um ponto frente a maio de 2025, evidenciando o ritmo de atividade mais moderado. Em contrapartida, o emprego no setor seguiu em retração. Mais informações a qualquer instante. Fique ligado e acompanhe com a gente.
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1: Louvado seja nosso Senhor Jesus Cristo, para sempre seja louvado. Querido povo de Deus, é terça-feira, é Jesus das Santas Chagas. E vamos juntos dizer: Jesus das Santas Chagas, basta uma gota do teu sangue e eu serei curado. Jesus das Santas Chagas, basta uma gota do teu sangue e eu serei curado. Libertai-nos da ansiedade, da depressão, protegei-nos e curai-nos do câncer. Queridos filhos e filhas, ofereço este programa a todos que estão nos acompanhando e de modo particular por todos os mensageiros, mensageiras das capelinhas de Jesus das Santas Chagas, todos os que rezam o terço das Santas Chagas e têm devoção e todas as famílias que recebem as capelinhas das Santas Chagas. Estamos no quinto dia da novena do Sagrado Coração de Jesus. Saúdo a todos, a partir da Rádio Evangelizar, de onde tudo começa. As rádios irmãs, cujos nomes cito neste momento:
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1: Saúdo a você pela TV Evangelizar, sinal digital em todo o país, em várias cidades, canal aberto. Pelo YouTube, Padre Manzotti Oficial. E pelos aplicativos da Associação Evangelizar é Preciso e todas as plataformas digitais. Filhos amados, povo querido, juntos, nas Santas Chagas dolorosas e gloriosas, iniciemos, em nome do Pai, do Filho e do Espírito Santo. Amém. Naquele tempo, disse Jesus a seus discípulos: não deis aos cães as coisas santas, nem atireis vossas pérolas aos porcos, para que eles não pisem com os pés e, voltando-se contra nós, vos despedacem. Tudo quanto quereis que os outros vos façam, fazei também a eles. Repito esta frase, que é lapidar, importantíssima na nossa vida espiritual. Tudo quanto quereis que os outros vos façam, fazei também a eles. Nisto consiste a lei e os profetas. Entrai pela porta estreita, porque a porta larga é a porta espaçosa, é o caminho que leva à perdição, e muitos são os que entram por ali. Como é estreita a porta e apertado é o caminho que leva à vida, são poucos os que encontram. Reflita. Primeiro, esta frase que eu disse ser lapidar. Reflita a partir de você mesmo, de mim mesmo. Tudo o que eu quero que façam para mim, que eu também faça a eles, aos outros. Senhor, que não haja maldade, ressentimento, desejo de inveja, muito menos de vingança, humilhação. Senhor, coloque em mim sempre esta verdade: nunca fazer aos outros o que eu não gostaria que fizessem a mim. Então, a consequência disso: se alguém errou, você gostaria, estaria disposto a perdoar, porque gostaria de ser perdoado? Depois, Nosso Senhor usa uma imagem muito forte: a porta estreita e a porta larga. A porta larga dos aplausos, da fama, do poder. A porta larga do dinheiro injusto, da vaidade, da soberba, a porta estreita da humildade, a porta estreita da pureza de coração, a porta estreita do pobre em espírito. Senhor Deus, nós te pedimos, dai-nos, Senhor, esta graça, que a palavra de Deus ecoe dentro de nós. E eu digo isso para você agora, nesta hora, olha no relógio. Você tem feito aos outros na medida em que gostaria que fizesse a você? Ou quando alguém erra, você é o primeiro a espalhar a discórdia, a desavença, a mentira, a calúnia, ou mesmo uma verdade só para destruir a pessoa? Porque a verdade sem caridade perde o sentido. Não deixa de ser verdade, mas passa a ser fuxico. Tem buscado a porta estreita, a porta estreita da humildade. Senhor Deus, hoje, nas tuas santas chagas, eu quero entregar nas tuas santas chagas aqueles que padecem na escuridão. Senhor Deus, eu te peço também por aqueles que se perderam no caminho. Peço, Senhor Jesus, por aqueles que estão doentes. E você diga: sou eu, diga seu nome, sou eu. Diga: Jesus, filho de Davi, tem de piedade de mim, você está doente. Você está depressivo? Vem me tirar, Senhor, desta depressão. Vem, Jesus das Santas Chagas, me tirar desta ansiedade. Vem, Jesus das Santas Chagas, abrir meus caminhos, caminhos retos, verdadeiros. Vem, Jesus das Santas Chagas, iluminar este momento que eu não sei que decisão tomar. Vem, Jesus das Santas Chagas, fala com Jesus como eu estou falando agora, e estou falando no meu coração, estou falando das minhas necessidades. Ei, você está no carro? Ei, você está me ouvindo pelo fone de ouvido? Coloca a mão sobre a tua dor. Coloca a mão, você está com dor hoje. Ninguém merece dor. Você está com uma ferida na perna. Você está inchado. Um órgão teu, os médicos disseram que estão parando. Senhor Deus, eu rezo por aqueles que estão na cama, pela idade avançada, outros que estão doentes, com doença crônica, Jesus das Santas Chagas. Olhe pelos cuidadores, pela família, olhe por aqueles que estão nos presídios, olhe por aqueles que estão mais um dia sem álcool, mais um dia sem cigarro, mais um dia sem drogas. Jesus das Santas Chagas, esteja atento aos nossos apelos. Jesus das Santas Chagas, escuta a nossa prece, escute o nosso clamor. Filhos, filhas, nós só começamos. Eu vou para o intervalo e volto. E volto rezando. É um momento de graça na tua vida. Chama mais uma pessoa pelo rádio, pela TV, pelo YouTube. Nós voltamos já.
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0: 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E o seu nome já está no livro Ouro. Imagine quando rezarem pelos benfeitores que ajudaram a adquirir a terra prometida. O seu nome estará lá. Faça isso hoje. Tânia, que a paz de Jesus esteja com você.
1: Amém, Padre, a sua bênção.
0: Deus abençoe, Tânia. Você fala de onde?
1: Eu falo de Salvador, Padre. É uma honra, é um prazer de falar com o Senhor. Foi Deus que providenciou tudo isso.
0: Prazer todo meu. Você me acompanha como?
1: Eu acompanho pelo aplicativo Rádio Evangelizar. Eu estou assistindo aqui pelo aplicativo YouTube. Padre, ontem eu enterrei o meu filho, Padre. Ele sofria de depressão há muitos anos. Ele ouvia muitas vozes. Ele foi a quinta tentativa de suicídio. E ele falou para mim assim, há um mês atrás, dessa vez, manhã, eu vou e não volto mais. No dia 21 de maio, eu estava, fui para a academia. Quando eu cheguei, abri a porta do quarto, meu filho estava morrendo. Ele tomou 80 comprimidos. Eu não vou poder falar o nome. Mas eu peço ao Senhor, eu estou doendo muito, Padre. Ontem eu enterrei o meu filho, ele morreu no sábado, 10 horas da noite, pela pneumonia. Deu 3-2 paradas cardíacas. Levei um padre para dar unção dos enfermos.
0: Certo. Meus sentimentos pela perda do filho, Tânia. Eu não estou conseguindo ouvir muito direito. Deixa eu ver se eu entendi. Ele, no dia 21 de maio, ele tomou uma overdose de remédio, é isso?
1: Sim, isso.
0: E depois ele...
1: A gente levamos para o hospital, entubaram ele.
0: Um mês.
1: Veio com pneumonia.
0: Entendi.
1: E no sábado veio a falecer. Mas antes disso, eu levei um padre lá,
0: tá,
1: na minha paróquia, para dar um santo de enfermo nele.
0: Tá certo.
1: E aí o padre me falou para mim, entregar o meu filho a Deus.
0: Certo.
1: Eu, a todo momento, eu entreguei o meu filho a Deus. Padre, certo. Ele teve muita oração. Eu ligava para ele, eu sou associada.
0: Amém. Amém.
1: Eu sou associada porque essa obra pode ter que ser, não tem que acabar, tem que continuar.
0: Sem dúvida.
1: Todos os dias, Padre, eu escuto o Senhor.
0: Amém.
1: A minha família, Padre, eu tenho três filhos, a mulher, e ele era o único homem, Padre.
0: Entendi.
1: Padre, imagina, por favor, e por fim, minha dor. Eu posso falar uma coisa, Padre? Padre, eu peço às mães que não desista dos seus filhos como eu não desisti do meu.
0: Certo.
1: Então, essa doença, muita gente não leva a sério, Padre.
0: É.
1: Eu peço às mães, os pais, que cuidem dos seus filhos.
0: Entendi.
1: Leve para o psiquiatra, leve para o psicólogo, trate do seu filho, não deixe seu filho só. Diga seu filho, ame seu filho. É, Padre, eu sempre disse aos meus filhos, que amo ele, ele sabe, ele morreu sabendo que, que eu amava ele.
0: Certo.
1: Eu falava para todos e falo para meus filhos, eu tenho uma filha de 36 anos, uma de 34, uma de 18, e ele ia fazer agora sábado, 33 anos.
0: Entendi.
1: E vai ser a missa de sétimo dia. Padre, eu preciso muito da oração, meu coração está doendo, Padre.
0: Nós vamos rezar juntos.
1: Eu não sei como suportar essa dor, Padre. Ele
0: filha.
1: Disse pra mim antes de morrer, Padre, assim, mãe, a senhora escuta todos os dias, Padre Jesus Mazotti. Quem sabe um dia a senhora não vai falar com ele.
0: Hoje é teu dia,
1: Padre.
0: Hoje é teu dia. Infelizmente, nessas circunstâncias. Filha, qual o nome do seu filho para eu rezar na missa do meio-dia?
1: Yuri Moura Santo.
0: E só um minutinho. Yuri
1: Moura
0: Santos. Vou rezar na intenção da alma dele, que descanse em paz. Reze comigo, Tânia. Jesus.
1: Jesus.
0: Pelas tuas santas chagas.
1: Pelas tuas santas chagas.
0: Conforte meu coração.
1: Conforte meu coração.
0: Meu coração dói.
1: Meu coração dói.
0: Minha dor é grande.
1: A minha dor é grande.
0: Mas eu te entrego o meu filho.
1: Mas eu te entrego o meu filho.
0: Me ajude, Senhor.
1: Me ajude, Senhor.
0: A vencer este luto.
1: A vencer este luto.
0: Fortaleça minha fé.
1: Fortaleça minha fé.
0: Amém.
1: Amém.
0: Que Deus abençoe, filha. Que Deus abençoe, Tânia. Sinto muito pela perda do seu filho, mas o seu recado ecoou pelo mundo inteiro. Paz. Digam que ame seus filhos. E o segundo recado, tão importante quanto. Gente, se você tem em casa alguém com depressão, não é mentira. Acredite, a depressão é uma doença. Não é fingimento. É doença. E precisa de tratamento. E às vezes a pessoa que está deprimida, depressiva, ela não quer ajuda. Mas isso não quer dizer que você vai desistir. Como ela disse, e é verdade, insista num tratamento psiquiátrico, num tratamento médico. Faça tudo o que puder. Lembre-se, depressão é uma doença. Eu vou para o intervalo e volto já. Volte comigo.
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0: Eu falava com a Tânia e o assunto era muito sério, pertinente. Os dois conselhos: digam aos filhos que amam, mas não só, diga às pessoas que amam. E lembre, depressão é uma doença, precisa ser tratada. Meu abraço, Tânia de Salvador, Bahia. Acompanha pelo YouTube. Lá, nossa querida rádio parceira Excélsio FM, Padre Danilo Pinto dos Santos, Arcebispo Dom Sérgio da Rocha, de São Salvador, Bahia. E eu queria já anunciar Salvador, inclusive já está lá, ó. Canta o Eterno Salvador. Dia 21 de novembro, eu estarei em Salvador. Uma tarde de profunda oração, missa, terço, adoração e um show de evangelização. Portanto, dia 21 de novembro, estarei em Salvador. Da mesma forma, louva a Deus Nosso Senhor em Limeira. Ontem saudei de modo genérico, mas quero agradecer muito ao arcebispo Dom José Roberto Fortes Palau, de Sorocaba, que foi bispo de Limeira e que presidiu a Santa Missa. Quero louvar a Deus pelos 50 anos da diocese e, de modo particular, ao padre Alexander e toda a comissão que estava reunida, uma grande comissão que organizou lindo evento, festa linda. Se você quiser ver tudo, está no YouTube Padre Manzotti. Você está vendo a multidão? Se você está vendo que multidão nesse estádio do Limeirão? Pois é. Todos em torno dos 50 anos, meio século de evangelização. Amado povo de Deus, meu abraço carinhoso à Rádio Magnificat FM. Meu grande abraço à Rádio Magnificat. Louvado seja Deus. 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Vamos à leitura orante? Escute o que as pessoas têm dito, por favor.
1: Eu gostaria de falar sobre a leitura orante de hoje, na qual o senhor falou sobre a fé imatura, que devemos ter uma fé inabalável.
0: Sim.
1: E também quando Paulo diz que vocês, padres, apóstolos, são instrumentos de Deus, e o senhor frisou, devemos amar a Jesus Cristo, não a padre,
0: seguir esse ou aquele. Isso.
1: Não ser fraco quando não for atendido, já querer abandonar a igreja. Que bênção de palavra hoje. Obrigada, padre.
0: Amém.
1: E todo dia me catequizar, me ensinar um pouco mais sobre as maravilhas do Senhor. Obrigada.
0: Louvado seja Deus, filha de Deus, de algum lugar do Brasil. Bíblia aberta, cartilha de oração.
2: Lá vem vindo a palavra de Deus.
0: E hoje nós continuamos. 1 Coríntios, capítulo 3, versículo 9. Seguintes. 1 Coríntios, capítulo 3, versículo 9, seguintes. Eu vou voltar um pouquinho de ontem para pegar o enredo. Eu plantei, Apolo regou. Lembra que eu expliquei quem era Apolo? Aquele missionário que veio, bom missionário, eloquente, sabido, que veio da Alexandria, que começou não entre Paulo e Apolo, mas na comunidade rivalidade. Eu sou de tal, eu sou de fulano, eu sou de ciclano. Eu plantei, Paulo regou, mas foi Deus quem fez crescer. Esse é o ponto fundamental. Todos nós plantamos, regamos, mas quem faz crescer todo bem, quem é? É Deus. De modo que não importa nem o que planta, nem o que rega, mas sim Deus que dá o crescimento. Entendeu o raciocínio? Pronto. Então paremos de brigas, fuxicos, mentiras e discórdias nas comunidades. Paremos com isso. Versículo 8. Pois não existe diferença entre a pessoa que planta e a pessoa que rega. Deus dará a recompensa de acordo com o trabalho que cada um tiver feito. Ah, padre, mas meu trabalho é muito simples na comunidade, ninguém me valoriza, ninguém me faz isso, ninguém me faz aquilo. Não, faça por Deus. Tá aqui, ó, Deus recompensa o que cada um tem feito. Se for pegar um papelzinho de bala na igreja para ajudar na limpeza, Deus sabe, Deus recompensa. Se de repente te der o trabalho de limpar a privada, perdão dessa palavra, o banheiro numa festa de quermesse, faça, Deus sabe. Se você tiver que ficar fazendo trabalho humilde, faça, Deus sabe. Isso é tão importante, gente. Fazer por Deus. Porque nós somos companheiros de trabalho, Paulo falando de Apolo, no serviço de Deus. Vocês são o terreno no qual Deus faz o seu trabalho. Agora vem uma segunda comparação. Ele falou da plantação. Agora Paulo vai falar. Vocês são um edifício de Deus. É outra comparação. Usando o dom de Deus que Deus deu, eu faço o trabalho de construtor. Então nós somos construtores. É verdade. Você que trabalha, você que faz o bem de modo geral, mas que trabalha nas comunidades, você é um construtor. Põe o alicerce, outro constrói em cima dele, porque cada um deve construir com cuidado. Porque Deus já pôs Jesus Cristo como o único alicerce. Quem é o alicerce de tudo que fazemos? Quem o alicerce da igreja? Quem o alicerce da ação evangelizadora? Quem é o alicerce da missão? Jesus Cristo. E nenhum outro alicerce pode ser colocado. Alguns usam ouro, pedra, prata, pedras preciosas para construir em cima do alicerce. E ainda outros usam madeira, capim e palha. O dia de Cristo vai mostrar claramente a qualidade do trabalho de cada um. Pois o fogo daquele dia mostrará o trabalho de cada pessoa. O fogo vai mostrar e provar a verdadeira qualidade do trabalho. Em tudo que fizermos, façamos o melhor que podemos. Repito, o meu melhor pode não ser 100%, mas em tudo que fizermos, façamos o melhor que podemos. Se aquilo que alguém construiu em cima do alicerce a resistir ao fogo, então o construtor receberá a recompensa. O grande problema é que às vezes nós fazemos por obrigação, com má vontade. A pior coisa, você sabe disso, alguém fazer, limpar a casa com má vontade, lavar a roupa com má vontade, cozinhar com má vontade, trabalhar com má vontade, no seu emprego, tudo com má vontade. A pior coisa que tem, fica tudo mal feito. O que acontece? Fica sempre pontos soltos. Na minha equipe, eu sempre falo, gente, não me deixe ponto solto. O que é isso? Você fez, mas não terminou. Parou nos 99. Vai chegar a hora que vai aparecer, vai dar problema. Faça menos e faça bem feito. Faça menos e faça bem feito. Santa Teresinha dizia, colocar o amor, fazer com amor no coração da igreja, eu serei o amor. Não sei se você me faz entender, se eu me faço entender. Pôr amor naquilo que faz. Eu vou para o intervalo, eu volto já, volte comigo.
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0: É que a palavra de Deus fique aí. Passe para os outros. 18h é colocado um recorte onde tem a leitura orante. É importante tudo fazer com amor. Tenho duas coisas boas para contar a você. Primeiro, que hoje, às 17h, eu estarei conduzindo a catequese. Você tem gostado das catequeses? O tema de hoje, somos eternos aprendizes. O tema de hoje, somos eternos aprendizes. Por que eu fiz essa catequese? Por que eu pensei essa catequese? Porque há muita gente que diz assim, eu estou pronto, não tem mais nada para mudar. Não, eu sou assim, nasci assim, eu vou morrer assim. Síndrome da Gabriela, eu nasci assim, eu vivi assim, vou morrer assim. Não, somos sempre aprendizes, sempre. Portanto, aceitar mudanças, aceitar transformações. Inclusive, você vê, nós temos lá as catequeses anteriores, você pode aproveitar. Como eu falo, você está cozinhando, você está fazendo esteira, você está pedalando, você está dirigindo, não precisa assistir, como um podcast, põe para ouvir. O primeiro foi, como fortalecer a fé. O segundo, a busca da maturidade. Semana passada, exercitar a oração como diálogo. Essa é muito importante, hein, gente? E hoje vai ser o tema... Somos eternos aprendizes. YouTube Padre Manzotti. Catequese toda terça-feira às 17h. O segundo recado eu falo depois que eu falar com a Wanda. Wanda, que a paz de Jesus esteja com você.
1: Amém, Padre. Sua bênção.
0: Deus abençoe. De onde você fala, Wanda?
1: Eu falo de Guarapuava.
0: Meu abraço à querida Guarapuava, como é que você me acompanha?
1: Eu acompanho pela Rádio Cultura 93.7.
0: Tá certo, diga lá, minha filha.
1: Então, padre, é com muita emoção que hoje eu falo com o senhor. Uhum. Eu sempre quis ligar aí para dar testemunho das graças recebidas na minha vida. Uhum. Mas hoje eu consegui e não é para testemunhar só graças. É para testemunhar dois grandes milagres que Deus fez na minha vida.
0: Amém.
1: E na vida da minha família.
0: Então conte para todo mundo.
1: É, então, padre, agora, dia 28 de maio, eu fui atacada pelo nosso pitbull.
0: Oh, meu Deus.
1: Ele é um cachorro enorme, né? Pesando mais de 60 quilos.
0: Misericórdia.
1: E eu fui atacada primeiro no braço, daí eu empurrei ele com o pé, ele mordeu no pé, e quando ele mordeu no pé, ele me derrubou. E nesse momento eu já estava gritando por socorro, e graças a Deus meu marido não tinha saído entregar os trabalhos dele, estava no trabalho dele, embaixo aqui de casa.
0: Sim.
1: E ouviu os meus gritos e subiu correndo. A onda, ele chegou bem na hora que o cachorro... estava mordendo meu rosto.
0: Misericórdia de Deus.
1: E ele arrancou o cachorro do meu rosto. E ali ele travou uma grande batalha.
0: Nossa.
1: Com o cachorro. Onde eu saí gritando. E nesse momento eu já vi que o meu rosto estava todo rasgado.
0: Nossa.
1: Todo rasgado. E eu deixei meu marido ali lutando com o cachorro, né? E saí com meu rosto dilacerado, pedindo socorro na janela, descendo as escadas, chamando socorro pela porta. E nesse momento foram vindo vizinhos, né, nos ajudar. E ele ficou ali numa batalha com o cachorro, mais ou menos por uma meia hora, 40 minutos.
0: Nossa, pelas santas chagas de Jesus.
1: E foi também muito ferido nas mãos. Né? Muito, muito, né? Ficou bem feia as mãos dele.
0: Nossa.
1: Muito mordidas. Mas até que os policiais chegaram e nos socorreram. Eu, na verdade, fui socorrida por um anjo que não sei de onde saiu ali na rua. Quando eu abri a porta, eu dei de cara com ele, gritando socorro.
0: Entendi.
1: Com o rosto todo caído. Entendi. Mas eu conseguia enxergar.
0: E como é que você está hoje?
1: Eu, à medida do possível, estou bem. Pela gravidade que foi a tragédia.
0: Imagina. É,
1: todo mundo que me vê hoje, na hora, assim, se emociona e diz que eu sou um grande milagre de Jesus.
0: Amém.
1: Porque eu ainda tenho as cicatrizes, né?
0: Certo.
1: Porque eu estava sem nariz, sem boca.
0: Nossa.
1: E assim, foi rasgado todo, né? Eu estava respirando só através dos furos mesmo.
0: Sim.
1: Do meu nariz, que eles ficaram
0: conseguiram,
1: aparecendo os
0: ossos. Conseguiu restituir, não?
1: Sim, o médico, graças a Deus, o senhor que me encontrou na rua era um bombeiro civil. E ele já me ajudou ali no momento, só pediu um pano para todos os vizinhos que vieram ali na hora.
0: Tá.
1: E ele já foi me ajudando até que viesse o SAMU.
0: E seu marido, como é que está?
1: Ele, graças a Deus, os ferimentos dele já estão bem,
0: tá bom.
1: Bem regenerados.
0: Então diga assim, graça recebida.
1: Nossa, graça recebida, milagre recebido, é milagre testemunhado.
0: Amém.
1: Pode tocar todos os sinos.
0: Tá certo.
1: Tudo que tiver direito.
0: Toque o sino, a corneta, o chofar, vai lá, sacristão. Uma grande graça mesmo, Wanda. E a segunda graça que você ia contar, minha filha?
1: Então, a segunda graça,
0: bem
1: padre,
0: rapidinho.
1: É assim. Eu sou legionária. Eu sou missionária da capelinha da mãe admirável de Chanston.
0: Certo.
1: E eu não senti dor.
0: Entendi.
1: Eu não senti dor, padre. E a todo momento Deus foi muito bom comigo.
0: Tá
1: eu
0: certo.
1: Já fui operada aqui em Guarapuava. Aí a médica que me operou pediu ajuda para outro hospital aí de Curitiba. E na mesma hora o hospital me aceitou.
0: Amém.
1: Coisa que não acontece. E o helicóptero do SAMU lá de Ponta Grossa veio me buscar, me levou para a UTI, aí já eu estava entubada porque eu não conseguia respirar.
0: Entendi.
1: E em coma.
0: Milagre mesmo.
1: E aí em Curitiba eu passei por mais uma cirurgia e no dia, né, que foi Corpus Christi, eu consegui levantar da cama, que eu já estava no quarto, e fui até a capela do hospital. E lá eu entreguei todas as minhas chagas a Jesus.
0: Amém.
1: E em momento algum eu questionei ele por tudo que tinha acontecido. Eu
0: tá
1: só
0: certo.
1: Sei agradecer. E
0: louvado
1: eu tinha uma
0: seja
1: romaria,
0: Deus.
1: Padre. Eu preciso muito falar isso. Eu tinha uma romaria que eu estava preparando junto com a minha madrinha para o Encontro Nacional da Legião lá em Aparecida, nesse mesmo dia. E quando eu sentei na frente da imagem grande de Nossa Senhora Aparecida lá na capela do hospital, ela me falou claramente no meu coração que eu não fui nessa romaria, mas que ela veio.
0: Amém.
1: Ela veio ao meu encontro me cuidar.
0: Deus seja louvado, Wanda de Guarapuava. Louvado seja Deus. Guarapuava, Rádio 93 FM, Dom Hamilton Manuel da Silva de Guarapuava. Eu estarei nos 60 anos da Diocese de Guarapuava, dia

0: horas, 11 horas, 18 horas e entre uma missa e outra pregação. Você é convidado a acompanhar pela TV Evangelizar, YouTube Padre Manzotti. Eu volto já, volte comigo.
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2: Pedidos de orações que chegaram à nossa produção da Oriente, da Solange, da Fazenda da Glória, pedindo oração para o irmão José, netos que fazem aniversário hoje e a família. A Rayane de Fernandes, oração para os pais, Ângela e José, vó Rosa, marido Adriano, toda a família, tios, primos, agradecendo as bênçãos recebidas e a graça do emprego. Maria Rita, São Pedro e Itabira, orações pela família, filhas, netos, irmãos, sobrinhos e em especial a filha Stephanie. Terezinha Limoeiro, passa bem. Oração pelo aniversário do Bernardo e a passagem do aniversário do Lorenzo, todos doentes e falecidos. Miriam Caeté, oração para ela, marido, irmão Marcelo, Fernando, Renata e toda a família. Magui de Água Fria, oração para a filha Tamires e o Bernardo, aniversariante. Nivaldo da Pedreira, oração para ele, família e amigos. Renato Santa Bárbara, oração para ele que está fazendo aniversário. Neto, Matheus Henrique e a esposa Rosário. Lucilene Santa Ruth, oração para os familiares em memória dos pais, uma graça especial. Terezinha do Sapé, oração para Maria Ruda e todos do Sapé. Carla Silveira de Itabira, oração e bênção para ela, marido Rafael, filho Gael, toda a família e bênçãos à mãe Rosa, todos os familiares. Cida João Molevade, oração para amigos, padres, bispos, ouvintes, jovens e crianças do mundo inteiro. Pamela de Itabira, oração para os seus filhos, seu marido Alisson, os pais, irmãos, avô Geraldo, mãe Dona Tita no Lambari, que está fazendo aniversário hoje. Diante de Santo Antônio, oração para ela, filha Heitor, esposo Alisson, mãe Vanilde, pai Marcelo e sogra Terezinha. Ana Maria, oração para todos da família, Tatiane do Barreiro, oração para os filhos, casamento. Ana de Santa Maria, oração para aniversariantes do mês de junho, em especial o Enzo, aniversariante do dia. Silvana da Pedreira, oração para a família, Maristela e família, Lurdinha, Tânia, Cristina, Dona Mites, Débora e família, todos do Barro Preto e o Leonardo da Pedreira. Ladinho do Bela Vista, oração para a família, amigos, saúde do filho que precisa de oração. Sabrina de Santo Antônio, oração pela vida, família, em especial a avó Madalena. Meire de Matita, pedindo pela sua cirurgia que vai fazer, que Deus abençoe para que dê tudo certo, pede por todas as famílias. Aparecida do Areião, oração para a família Oliveira Aleixo, Severiano Nunes Mendes Batista, Amaro Marques, Assis Lopes, em memória dos seus pais, pede pela saúde da Maria Geralda, todos que precisam de oração. Cida de João Levade, oração para amigos, vizinhos, padres, bispos, todos que precisam. Marli de Belo Horizonte, oração para ela, família.

Hoje, aniversário das rádios Interativa FM de Matupá, Mato Grosso, Loreto FM, Itaguajé, Pará, Mater Dei FM, Piraju, São Paulo, Meruoca FM, Meruoca, Ceará, Serra 95.7 FM, Candói, Paraná, TV Evangelizar, canal 16.1 de Teixeira de Freitas, Bahia, Expande FM, Registro São Paulo e TV Três Fronteiras, Nanuque, Minas Gerais. E hoje é aniversário da minha querida irmã Joana Manzotti, de Paraíso do Norte, que Deus abençoe com muita saúde, muita paz, muita serenidade. Joana Manzotti, um grande abraço, querida. Deus a abençoe. Gente, eu estava falando dia 27 e 28. É sábado agora, sábado e domingo. Contagem regressiva para as 24 horas na presença do Senhor. Volto a repetir. Senhor,

0: Organize. Já que como você se organiza para assistir jogo, se organiza para as 24 horas. Ora, muita gente virá, mas muita gente poderá acompanhar pela TV Evangelizar. Dia 27 e 28, dia 27 no sábado, nós começamos às 19 horas a primeira missa. Segue depois oração, oração, adoração, missa meia-noite, oração, adoração, missa às 6 da manhã, oração, adoração, missa às 8, adoração, pregação, 11 horas, e termina às 18 horas com a missa e coroação da imagem de Sagrado Coração de Jesus. Esteja aqui presente, Curitiba, região metropolitana. Mas você pode acompanhar o Brasil inteiro pela TV Evangelizar e YouTube Padre Manzotti. Hoje, quero enaltecer as novas capelinhas enviadas. Obrigado quem mandou as fotos. Maria de Fátima da Silva Monteiro, Rio de Janeiro. Meu abraço carinhoso, Rio. Está aí o sacerdote. Neuza Maria da Silva Rosa, Anaindeua, Pará, minha saudação, Iraci de Fátima Pereira, de Pomerode, Santa Catarina, Sônia Ramos, Porto Fernandes, Catalão, Goiás, está ali com o sacerdote, Maria José de Souza, Gurinhém, Paraíba, Ângela Maria Batista, Juiz de Fora, Minas Gerais, Valdirene Amâncio da Silva, Matupá, Mato Grosso, Antônio Oliveira dos Santos, Ipiaú, Bahia, Mônica Elaine Polis, Santa Mariana, Paraná, e Maria Leila Andrade Santos, de Guarulhos, São Paulo. Filhos amados, está ali com o sacerdote, também muito me alegra ver o sacerdote junto com as capelinhas. Quero lembrar que nós estamos na 18ª parcela do Livro Ouro. E você, já deixou o seu nome? Coloque de novo e nos ajude. Nós temos várias pendências dos meses anteriores. Estamos na 18ª parcela. Ajude-nos, por favor. 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Nós fecharemos o livro dia 26, sexta-feira agora. A última parcela, última possibilidade da sua colaboração e ter o seu nome para intercessão. Dia 26, fechamos o Livro Ouro. E agora juntos, amado povo de Deus, a novena do Sagrado Coração de Jesus.
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0: Ó Jesus, no seu coração eu coloco as minhas intenções nesta novena. Sagrado Coração de Jesus, fonte de todo bem e de todas as graças, onde procurarei a não ser o tesouro que contém todas as riquezas da vossa clemência e bondade? Onde baterei a não ser a porta do vosso coração, pelo qual o próprio Pai vem a nós e nós vamos a Ele? A vós, pois, Sagrado Coração de Jesus, recorremos. Em vós, Sagrado Coração de Jesus, encontro consolação quando aflito, proteção quando perseguido, força quando oprimido de tristeza. No teu coração, Jesus, encontro luz enquanto envolto nas trevas da dúvida. Sagrado Coração de Jesus, eu tenho confiança em vós. Sagrado Coração de Jesus, sede o nosso amor. Amado seja por toda parte o Sagrado Coração de Jesus. Sagrado Coração de Jesus, venha a nós o vosso reino. Sagrado Coração de Jesus, eu tenho confiança em vós. E nesta novena, hoje, quinto dia, faço o meu pedido. Qual o seu pedido, filho? Qual o seu pedido? Pensa com carinho. Sagrado Coração de Jesus, eu tenho confiança em vós. Sagrado Coração de Jesus, creio no vosso amor para comigo. Sagrado Coração de Jesus, coloque em meu coração sentimentos de amor, paz, perdão, obediência ao Eterno Pai. Jesus, manso e humilde de coração, fazei o meu coração semelhante ao vosso. Jesus, manso e humilde de coração, fazei o meu coração semelhante ao vosso. Fique com essa mensagem do Evangelho tão forte. Tudo quanto quereis que os outros vos façam, fazei também a eles. O Senhor esteja convosco. Ele está no meio de nós. Abençoai, Senhor, a água, a roupa dos enfermos, as fotos de família, os remédios. Abençoai, Senhor, todos os devotos das Santas Chagas, as famílias que recebem a capelinha e os líderes. Em nome do Pai, do Filho, do Espírito Santo. Amém. E eu me despeço. Manda teus anjos, Senhor. Este clipe você já assistiu? Está no YouTube, Padre Manzotti. 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
1: Na hora de informações, quase 100 cidades em Minas estão em alerta para a queda de até 5 graus na temperatura. 11:05, bom dia. Quase 100 cidades de Minas estão incluídas em alerta do Instituto Nacional de Meteorologia para a queda de temperatura hoje. O aviso é válido até o fim do dia. De acordo com o órgão, os valores podem registrar declínio de 3 a 5 graus. Enquanto isso, o avanço de uma frente fria deve trazer chuva isolada para algumas regiões do estado, como Triângulo Mineiro e Alto Paranaíba, além do sul do sudoeste de Minas. Em todo o estado, as temperaturas mínimas podem variar entre 6 e 8 graus.
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1: Manhãs, sol entre nuvens, 22 graus no momento. Umidade relativa do ar, 57%.
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1: Move Brasil aumenta a procura por carros em até 40%. As concessionárias mineiras iniciaram as operações de venda de veículos de até 150 mil com juros reduzidos por meio do programa Move Brasil. Linha de crédito de 30 bilhões de reais do Banco Nacional de Desenvolvimento Econômico e Social, válida até setembro, ou até o esgotamento dos recursos. Em Belo Horizonte, um aumento na procura por carros chegou a cerca de 40%, o que levou as empresas a reforçarem as equipes com profissionais temporários para dar conta do atendimento.
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0: Vamos falar de Copa do Mundo, vamos falar dele, do Messi, o craque da Argentina. É, ontem ele perdeu o pênalti, perdeu duas chances claras de gol só no primeiro tempo, mas mesmo assim ainda marcou dois gols contra a Áustria ontem na vitória em Dallas. E o camisa 10 se tornou aí o maior artilheiro das Copas, é, desses mundiais. Além de Messi, ele conseguiu outra façanha, além de ser artilheiro da Copa. O argentino se tornou apenas o terceiro jogador na história a marcar gols em 6 partidas consecutivas na Copa do Mundo. Com os gols de ontem, o camisa 10 igualou ao francês Fontaine, de 1958, que alcançou esse feito, e o brasileiro Jairzinho, que conseguiu a proeza em 1970. É, agora Messi, por sua vez, balançou as redes em 2 edições diferentes. Em 2022, quando fez gol nas oitavas de final, semifinal e final, e agora em 2026, deixando sua marca nas partidas contra a Argélia e na Áustria. Messi e a Argentina voltam a campo agora no sábado, às 23 horas, para enfrentar a Jordânia em Dallas, nos Estados Unidos, pela terceira e última rodada do Grupo J da Copa do Mundo. E não duvide de Messi, hein? Ele ainda pode superar os craques Jairzinho e também o Fontaine. É, gente, Messi é Messi, hein? O jogão. Eu tava assistindo, particularmente assistindo o primeiro tempo. Foi um jogão de bola, viu? O Brasil que se cuide, hein? Tem grandes times que estão disputando aí a Copa do Mundo.
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Aquele abraço à Ana de Santa Maria, abraçando aniversariantes desse mês de junho. É o Enzo, que tá fazendo aniversário hoje. Parabéns, Enzo. Tudo de bom. A Tita do Lambari também tá fazendo aniversário. A Pamela de Itabira abraçando a senhora com muito carinho, Tita. Aniversariante do dia de hoje. Abraço pra vocês aí, o Geraldo. Também o Alisson, os filhos da Pamela, toda a família curtindo a Oriente em Itabira e também em Santa Maria no Lambari. Sabrina de Santo Antônio, um abraço pra você, bom dia. Abraço também a Lucilene do Santa Ruth, Nivaldo, turma da Pedreiro, Renato lá de Santa Bárbara também, tá fazendo aniversário. A Magui de Água Fria abraçando o Bernardo, aniversariante. Terezinha de Passabém abraçando também o Bernardo e o Lorenzo. Maria Rita, turma de São Pedro, sempre com a gente. Bom dia para vocês. Obrigada aí pelo carinho. A Rosiane, na Fazenda Carmolac. Abraço para todos vocês. Obrigada aí pelo carinho. Continue sempre na número 1.

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12 minutos para o meio-dia. Lembrando que amanhã, de 5 às 8, amanhã Marcos Rocha não estará na programação da madrugada, pois amanhã em Pedra Azul é feriado municipal, dia de São João, tá bom? Então amanhã eu estarei em rede para Pedra Azul também, de 8 ao meio-dia, e para Santa Maria, normalmente, como todos os dias. Então amanhã, de 5 às 8 da manhã, não tem Marcos Rocha, tá bom? Eles estarão de folga devido ao feriado municipal de São João em Pedra Azul. Amanhã, Patrícia Souza, então, fala para o Centro-Leste e Nordeste de Minas. Vamos juntos até meio-dia? Música.

0: sobrinho Lucas, dos Estados Unidos, que está fazendo aniversário hoje. Parabéns, Lucas. Tudo de bom? Felicidades para vocês que nos acompanham online em todo o Brasil e também, claro, no mundo, através dos links, né? Para poder ouvir a Oriente FM. Bom demais. Continue com a gente.
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0: 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Gente, eu tô indo nessa. Amanhã eu volto de 8 ao meio-dia aqui na Oriente FM. Lembrando que amanhã, na madrugada, de 5 às 8 da manhã, Marcos Rocha não estará apresentando. Amanhã é feriado municipal, dia de São João em Pedra Azul. Então os locutores da Oriente de Pedra Azul estarão de folga. E eu estarei em rede a partir das 8 até meio-dia, tanto para o Centro-Leste e para o Nordeste amanhã, no dia de São João, tá bom? Grande abraço para você, continue com a gente. Daqui a pouquinho tem o Oriente em Rede aqui na Número 1. Tchau, tchau.
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0: Circuito das Malhas entra no projeto piloto para atrair fornecedores. Meio-dia 1, boa tarde. O Circuito das Malhas vai entregar o projeto piloto Atração de Fornecedores para os Arranjos Produtivos Locais, lançado pelo governo de Minas, para reter a compra de insumos que hoje são adquiridos fora do estado. Coordenada pela Invest Minas, pela Secretaria de Estado de Desenvolvimento Econômico e pelo SEBRAE, a ação realizará um diagnóstico completo para identificar gargalos e traçar estratégias de atração de novos negócios.
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0: São Domingos do Prata, sol entre nuvens, 24 graus no momento, umidade relativa do ar 56%.
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0: Comissão vai avaliar canetas de semaglutida no SUS. O SUS pode passar a oferecer as canetas de semaglutida para o tratamento de obesidade. A nova governo diz que protocolou um novo pedido de inclusão do medicamento na rede pública, desta vez com desconto de 59% no preço. A proposta da empresa é vencer a barreira do preço que levou à recusa do pedido no ano passado. Em paralelo, o ministro da Saúde, Alexandre Padilha, anunciou que o governo vai começar um estudo para avaliar o uso do medicamento no sistema público, o que é um passo essencial para a inclusão do tratamento na rede pública, de acordo com Novo Novedisk.
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9: Meio-dia e 44 minutos.

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2: Terça-feira, 5 de maio, começando mais uma edição do Café Express. Eu sou Vitória Vieira.
3: Confira só as manchetes de agora do Café Express.
2: Governo lança campanha nacional pelo fim da escala de trabalho 6x1.
3: Começam a valer penas maiores para furto, roubo e receptação.
2: Mercado eleva a previsão da inflação para 4,89% neste ano.
3: Você vai saber quais são os títulos de renda fixa recomendados pela XP agora para o mês de maio.
2: Log e Fundo Imobiliário do Itaú firmam um acordo de R$1 bilhão. O governo federal lançou uma campanha para o fim da escala de trabalho 6x1 sem redução salarial. O objetivo é melhorar a qualidade de vida dos trabalhadores. A proposta prevê a redução da jornada semanal para 40 horas, mantendo o limite de 8 horas diárias e garantindo 2 dias consecutivos de descanso. Segundo a Secretaria de Comunicação Social, cerca de 37 milhões de pessoas podem ser beneficiadas. O modelo busca equilibrar produtividade, bem-estar e inclusão social, além de estimular os impactos positivos na economia.
3: A Lei 15.397 de 2026 aumentou as penas para crimes como furto, roubo, receptação e estelionato, incluindo golpes virtuais. O furto simples passa a ter pena de até 6 anos, enquanto o furto de celular pode chegar a 10 anos. Crimes eletrônicos também tiveram punições ampliadas. No caso de roubo com morte, a pena mínima sobe para 24 anos. A receptação agora prevê até 6 anos de prisão e a interrupção de serviços de comunicação passa a ter pena maior. A lei também determina a punição em dobro quando os crimes ocorrerem em situações de calamidade pública ou atingirem estruturas de telecomunicação.
2: A previsão do mercado financeiro para o Índice Nacional de Preços ao Consumidor Amplo subiu de 4,86% para 4,89% neste ano, segundo o Boletim Focus. É a 8ª alta consecutiva, influenciada pela guerra no Oriente Médio, que pressiona combustíveis e inflação, ultrapassando o teto da meta definido pelo Conselho Monetário Nacional de 3%, com tolerância de até 4,5%. Em março, o índice foi de 0,88%, com destaque para transportes e alimentação, segundo o IBGE.
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3: A XP Investimentos manteve para maio uma postura conservadora em renda fixa, com preferência por ativos pós-fixados para capturar o nível ainda elevado da taxa básica de juros. A casa avalia que o carrego segue atrativo no curto prazo, mesmo com o início do ciclo de cortes da Selic. A recomendação reflete um cenário macroeconômico ainda pressionado. Em abril, o Comitê de Política Monetária reduziu a Selic para 14,5% ao ano, mas a inflação continua no radar, influenciada por fatores externos como petróleo elevado e tensões geopolíticas.
2: A Log Comercial anunciou que avançou com a maior venda de ativos da história ao fechar um acordo de R$1 bilhão com o fundo imobiliário Itaú Log CP. Segundo fato relevante, a operação envolve a alienação de 11 empreendimentos logísticos e reforça a estratégia de reciclagem de portfólio da companhia.
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2: 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Este é o Café Express.
3: E eu sou Vitória Vieira. Vamos às manchetes.
2: Bilhões de refeições ao redor do mundo estão em risco por causa da guerra no Irã, diz presidente de empresa de fertilizantes.
3: Preços do milho tiveram leves ajustes regionais na semana passada.
2: Inscrições para a formação de professores de matemática vão até o dia 15.
3: Apple supera em lucro e receita no segundo trimestre fiscal.
2: Brasil Agro vende área de fazenda no Paraguai. A guerra no Irã e a instabilidade no Golfo, com bloqueios no Estreito de Hormuz, podem interromper o fornecimento global de fertilizantes e seus insumos, segundo o executivo da Yara International. Sven Tore Hauster alertou que o impacto pode reduzir a produção agrícola mundial e ameaçar a segurança alimentar, com potencial perda de até 10 bilhões de refeições por semana. Países mais pobres seriam os mais afetados. A menor disponibilidade de fertilizantes tende a reduzir a produtividade das safras, o que pode gerar escassez e maior competição por alimentos no mercado global.
3: Os preços do milho tiveram leves variações na última semana nas principais regiões produtoras do Brasil. Em São Paulo, houve pequenas altas devido à restrição na oferta por parte de vendedores, enquanto no Sul e no Centro-Oeste predominaram as quedas. A pressão sobre os preços veio do avanço da colheita da safra de verão no Sul, dos altos estoques disponíveis e da forte colheita de soja no Centro-Oeste. As negociações ocorreram de forma pontual, com compradores priorizando estoques já adquiridos e vendedores cautelosos, limitando a oferta diante da instabilidade climática.
2: O Ministério da Educação, com apoio da Universidade Federal do Ceará, abriu inscrições até o dia 15 de maio para o curso de aperfeiçoamento em ensino de matemática na educação básica. A formação é destinada a professores do 5º e 6º ano e formadores pedagógicos vinculados a escolas participantes do Compromisso Nacional Toda Matemática. São 100 vagas por estado, divididas igualmente entre os anos atendidos. O curso tem 180 horas, modalidade à distância com atividades online e possíveis encontros presenciais. Participantes com frequência mínima de 75% nas atividades síncronas receberão certificado.
3: Vamos com as notícias do mercado financeiro.
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3: A Apple informou que teve lucro líquido de 29 bilhões de dólares no segundo trimestre fiscal, aumento de 19%. O lucro ajustado por ação foi de 2 dólares, acima dos 1,97 dólar previsto por analistas. A receita foi de 111 bilhões de dólares, também ultrapassando as estimativas, e avançando 16% em relação ao segundo trimestre fiscal de 2025. A receita com iPhones subiu 21% para quase 57 bilhões de dólares à medida que os consumidores continuaram a trocar os aparelhos em forte ritmo.
2: A Brasil Agro, a GRO3, informou ao mercado a venda de uma área total de 921 hectares da fazenda Muruti, propriedade localizada no Paraguai. Mostrou um fato relevante divulgado ao mercado. O valor nominal da transação é de 1 milhão e 500 mil dólares, equivalente a 3.062 dólares por hectare útil. Deste montante, o comprador realizou o pagamento inicial de 350 mil dólares e vai realizar um pagamento adicional de 853 mil dólares, mediante o cumprimento de condições suspensivas, e pagará o saldo remanescente de aproximadamente 300 mil dólares em 3 parcelas anuais.
3: 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Uma pausa rapidinha no Café Express. Voltamos já já.
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0: gente. Muito obrigado. Valeu.
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8: Oriente FM. 15 horas e 5 minutos.
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8: Porque hoje é terça-feira, 23 de junho. Prazer, aqui é o Fernando Leme.
9: Segura, meu povo!
8: Boa terça-feira para você que acompanha o nosso programa. A partir de agora, vamos aos fatos que marcaram época no Brasil e no mundo na data de hoje.
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8: Não tem muito não, ó. Em 1868, o americano Christopher Latham Sholes, ele recebeu a patente da invenção de uma máquina de escrever. Em 1894, foi fundado o Comitê Olímpico Internacional em Paris por iniciativa do barão Pierre de Corbin. E em 1949, Coubertin, acho que deve ser assim a pronúncia. E em 1949, a primeira turma de mulheres se formou em medicina na Universidade de Harvard, nos Estados Unidos. Hoje é aniversário, seria, né, aniversário de Dercy Gonçalves, falecido em 2008, Vila Nova Artigas, ele foi arquiteto, faleceu em 1985. A cantora Elsa Soares faria aniversário hoje, ela morreu em 2022. Hoje é aniversário do humorista Hubert Aranha, Zinedine Zidane, jogador de futebol, e Jason Mraz, cantor. Hoje nós estamos comemorando...

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0: E vamos lá, conferindo aí a nossa programação. Segue.
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3: Jogo, sabe, Murilo e Guilherme.

0: Começou. 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
4: Você nem fez questão de colocar a aliança de volta no dedo. 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

0: era
1: mesmo. Apostador do Rio de Janeiro ganhou sozinho na Mega Sena. 39 milhões, hein? Pra mudar de vida. O cara sortudo. Imagina que susto, né? Ele ganhou sozinho na Mega Sena no último sábado com uma aposta simples, feita em Nova Iguaçu, e levou o prêmio milionário de mais de 39 milhões, ó, 39.427.096,38. Imagina, quase 40 milhões de reais. O vencedor, ele acertou sozinho as 6 dezenas do concurso 3021 e mudou completamente de vida da noite pro dia. Os números sorteados foram 16, 19, 22, 24, 46 e 58. E além do prêmio principal, outras 65 pessoas acertaram 5 números e vão receber cada uma mais de 30 mil. Já a quadra teve 3.942 vencedores. Com prêmio individual, cada um leva R$840,14. Já ajuda demais, né?
2: Breno Reis e Marco Viola, aqui não no Telinha. Onde tem um, tem mais uns 15 querendo chamar atenção, de fivela e chapelão. Nunca pegou numa enxada, ainda fala que é peão. Vocês estão de gozação.

0: WhatsApp. Então é hora de conferir os alôs e os abraços por aqui. Maria Emília, o Daniel, o Eduardo também, o André Gustavo, obrigado, Cláudia, Maria Reis e também o Benê Santos. Muito obrigado pelo carinho e pela audiência de cada um de vocês aí que acompanha a nossa programação.
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0: a gente segue por aqui com muita música boa. 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
0: Essa é a trilha sonora da sua programação. Vamos lá, continua.

0: obrigado, Zeca. Prazer é nosso. Muito obrigado por tudo, meu amigo.
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0: Que bom que você está acompanhando o nosso programa com muita música boa, muitas informações também, né? Do Brasil e do mundo. E as suas participações através do WhatsApp, vai mandando aí, porque daqui a pouquinho rola aquele salve, daqui a pouquinho vai rolar aquele super alô.
1: Boa, Vereira e Fred Fabrício.
2: Que prazer.
1: No estúdio Bar.
2: Emociona, Luan.
3: Vai, Luanzinho.

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2: Hugo Guilherme
3: e Guilherme.
4: É, meu filho.
2: Obrigado, meu irmão.
3: Aqui no Goiás.
2: Se bora.

0: Tem mais alô chegando pra quem tá na sintonia. Vamos lá, mandando alôzinho nessa terça-feira pra você, Ana Lúcia. A Maria de Fátima também tá na sintonia. O Miguel, grande abraço. Flaviane Carvalho, grande beijo pra você. William, a Adélia Cândida também tá acompanhando o nosso programa. Valeu.
1: E aí, tá curtindo o programa, hein? Que bom. Programaço, né, pessoal? Então bora dar um girinho rapidinho aqui pro nosso intervalo e eu já volto com muito mais pra você.
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2: 15 horas e 44 minutos. 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

0: E vamos lá, conferindo aí a nossa programação. Segue. 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
0: Música boa pra você é aqui na nossa programação.

0: Sensacional, essa é a Oriente FM 103,1, registrando aqui um alôzão pro pessoal aí da cidade de João Molevade e também de Mato Dentro. Obrigado pelo carinho, Dores de Guanhães também na sintonia. Valeu, Santo Antônio do Rio Abaixo.
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tá sabendo dessa aqui, ó? Segunda centenária mais velha do Brasil completa 115 anos. Pois é, meu amigo. Vamos dar então os parabéns pra ela. É a segunda centenária mais velha do Brasil, que completou 115 anos nesse último domingo, dia 21 de junho, cercada pelo carinho da família, em Jaboatão dos Guararapes, em Pernambuco. A dona Beatriz Ferreira Duarte, ela foi

0: vamos de alô. Meu amigo Jorge Melo tá na sintonia, Julieta. A Silvana Aparecida também, Simone Machado, Matheus e o Eric Blasques também tá acompanhando a gente sempre aí. Valeu!
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0: 16:06. Fernando Leme cai no laço. Sempre com o melhor do som, o som que você gosta. Participe através do WhatsApp, 319-721-53001. Esse é o WhatsApp da Oriente. Cai no laço. E vamos lá, sequência de músicas por aqui, não para.
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mais gostosa no seu rádio. Obrigado pela audiência. Continue participando aí através do WhatsApp, porque daqui a pouquinho vai rolar aquele salve. Daqui a pouquinho vai rolar aquele alô para quem tá acompanhando a nossa programação. Obrigado aí pela audiência. Vamos lá, a música continua.

0: terça-feira também é dia de mandar alô e abraço pra quem tá acompanhando a gente, pra quem tá na audiência, minha amiga Regiane de Paula, alô Ricardo Oliveira, um grande abraço, a Vânia, a Lúcia também, a outra Lúcia aqui, ó, Lúcia Ferreira também tá na sintonia junto com a gente, obrigado pelo carinho, essa tá no trabalho, tá lá no salão de cabeleireiro, né, tá trabalhando e curtindo a gente, obrigado Lúcia, a Francisca Isabel também tá na sintonia da nossa programação, a Maria Eugênia e a Juliana dos Santos também, ô, coisa boa.
1: Pera lá, gente, eu já volto, que bom ter você junto com a gente por aqui, viu?
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0: 16:25. 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Pois é, viva, viva, viva a medicina. Médico brasileiro que ajudou a separar irmãs siamesas unidas pela cabeça emocionou equipes médicas do mundo inteiro. As crianças passaram pela cirurgia histórica de 40 horas no final de 2025 e agora, após meses de recuperação, as meninas finalmente receberam alta e puderam voltar para casa. Isso aconteceu na Nigéria. Olha aí, o neurocirurgião pediátrico Gabriel Mufarrej, ele participou do procedimento realizado em Abu Dhabi, lá nos Emirados Árabes Unidos, ao lado de especialistas de vários países e mais 3 brasileiras também. E ao todo, mais de 60 profissionais de saúde, 20 de 20 nacionalidades participaram da operação, incluindo médicos do Reino Unido, Emirados Árabes Unidos, a Nigéria também. Uma força-tarefa internacional, né? Com apenas 19 meses de vida, as meninas passaram por 4 cirurgias realizadas ao longo de 4 meses até a separação definitiva. As irmãs nasceram com uma condição raríssima chamada craniópago, quando os crânios ficam unidos e partilham tecidos cerebrais e também vasos sanguíneos. Deu tudo certo, graças a Deus.
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0: E vamos lá, conferindo aí a nossa programação. Segue.
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0: música maravilhosa que você gosta rola aqui na nossa programação. Nosso muito obrigado pelo seu carinho, pela sua audiência. Continue pedindo a tua aí através do nosso WhatsApp. Daqui a pouquinho a gente vai mandar aquele alô pra galera toda que tá na sintonia aí. E claro, sua canção também rola aqui na nossa programação, né? Muito bom saber que você tá aí. Esteja você em casa, no seu trabalho, esteja você aí dando uma caroninha pra gente no teu carro, no teu caminhão. Nosso muitíssimo obrigado pela tua audiência. Vamos lá, a programação não para.
1: Daniele Davi, Mari Fernandes, Chorei no Uber.

0: os abraços não param aqui. Alô, Passa Bem. Uma saudação afetuosa para todos aí em Passa Bem. Estamos sempre conectados através das ondas da Rádio Oriente FM, Centro-Leste, Nova Era e Ferros. Alô, alô, João Molevade. Vocês também estão vibrando aí junto com a gente, né? Obrigado pelo carinho. Muito obrigado aí pela sua audiência.
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0: Vamos lá, os alôs não podem parar. Vamos lá, registrando as participações dos nossos ouvintes aqui. A Vera, o Altair tá na sintonia, Adriano Ribeiro também, Marcos, Angelita Ribeiro, obrigado pelo carinho, Renato Fernandes e Marlon também tá acompanhando a gente. Valeu!
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0: 16:48. 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Sensacional. Pra você que tá aí no trabalho, nosso muito obrigado pelo carinho. Tô sabendo que tem bastante gente com o radinho ligado aí no trabalho, em casa, no seu carro dando uma caroninha. Boas festas pra todos vocês aí. Vamos lá, o programa não pode parar, o programa por aqui segue.
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0: E vamos lá, porque por aqui é só música boa.

0: Obrigado, BH.
1: Aquela música que você gosta, na melhor programação do seu rádio. Você participa, você pede, a gente, né, vai anotando aqui os pedidos musicais, mandando para o programador e a qualquer momento rola na nossa programação. Vamos nessa, a música continua.

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0: alôs não param, não param e não param. Alô, Santa Maria de Itabira, beijo enorme para todos vocês aí, Morro do Pilar, Senhora do Carmo também, vocês estão em nossa vibração, né? Alô, Santo Antônio do Rio Abaixo, obrigado por estarem conosco sempre, pela audiência e pelo carinho também. 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

0: Terça-feira sensacional pra todo mundo. É hora de mandar alô. Nessa terça-feira, hoje é dia 23. A Ana Jesus tá com a gente também. Angélica Oliveira, obrigado pelo carinho, Hélio. A Zélia Aparecida tá aí, mandou WhatsApp pra nossa programação. A Edila Maria, nome diferente. A Elisa Bernardes também, obrigado pela audiência de vocês. Vamos lá, gente. Pra você que tá online aí, obrigado pelo carinho, né? Pra você que tá em casa, no carro, interage com a gente. Já já eu volto.
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0: 17:07.
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2: Vamos lá, boa terça-feira pra você, babados e fofocas, está no ar, hoje é dia 23. Continue mandando seu WhatsApp aí pra nossa programação, anote aí, ó, 319-7215-3001, esse é o WhatsApp da Oriente FM.
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2: E a Gi tá aqui do meu lado, dica do dia de hoje, Gi.
4: Fernando, um truquezinho pra quando você for cozinhar o seu ovo, né, acontecer dele rachar, fazer aquela bagunça na água, espalhafatar, existe essa palavra?
2: Vixe, ai.
4: Esparramar.
2: Se não existe, já ficou inventado.
4: Esparramar, gente, aquela clara toda na água, fazer aquela lambança. Eu tenho um truquezinho pra isso não acontecer.
2: Maravilha, então, daqui a pouquinho, essa dica, minha senhora. Muito importante pra você que tem restaurante também aí, né, precisa não deixar perder os ovos, né? Fazer aquela lambança. Ai, meu Deus. Vamos lá. Primeira fofoquinha, Gi.
4: E bora, bora de fofoquinha, gente. Tô aqui, olha, no site do Ovo Chico, e a Sabrina Sato e o Nicolas anunciam a chegada do primeiro filho, né? A apresentadora e o ator compartilharam uma notícia especial com os fãs na manhã da última segunda-feira. Por meio de um vídeo publicado nas redes sociais, o casal anunciou que tá à espera do primeiro filho. Da publicação, os dois celebraram o momento, né? Com uma mensagem nova sobre uma nova fase da família, né? O nosso amor chamou e floresceu, Deus sabe de tudo. Pra revelar a novidade, eles escolheram uma participação muito especial. A filha da apresentadora, Zoe, narrou o vídeo que anunciou a chegada do bebê. Durante o registro, a menina contou que desejava ganhar um irmãozinho há anos e que costumava fazer esse pedido nas suas orações. Ai, toda a felicidade do mundo pra eles, né, gente?
2: Tá vendo aí, né, as principais notícias que estão rolando aí nos principais sites de informações e fofocas, você fica sabendo aqui. Vamos de música?

0: aí, que bacana que tá na sintonia. Essa canção aqui foi da Gabriela. Minha amiga Érica também tá na sintonia. Alô, meu amigo Marcos, um abraço pra você. Pra quem não pegou a abertura do programa, a gente vai trazer a dica do dia já já.
1: Isso mesmo, truquezinho pra não fazer lambança quando acontecer do ovo rachar na hora do cozimento.
0: Boa, daqui a pouquinho.

0: pessoal aí de Caratinga, Belo Horizonte também, obrigado pelo carinho. Alô, Senhora do Porto. Alô, Bom Jesus do Amparo, também na sintonia da Oriente. Valeu!
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0: lá, essa é a programação que você gosta de ouvir aqui na nossa Super Hiper Rádio. Mais uma fofoca, Gi.
1: Continua aqui no Ofo Chico e o cantor Bad Bunny alcançou mais um marco da sua trajetória. Isso porque ele entrou para a história da indústria musical. Segundo dados do ranking do Billboard, né, do Boxscore, o artista se tornou o primeiro latino a ultrapassar a marca de $1 bilhão em arrecadação de bilheteria com turnês ao longo da carreira. Grande parte do resultado está ligado à turnê dele, né? A última turnê, que registrou forte procura aí por ingressos desde o início. As apresentações seguem até julho e acumulam números expressivos de público e receita em diferentes países, né? O feito ganhou ainda mais destaque porque a atual série de shows não inclui apresentação nos Estados Unidos. Tradicionalmente, né, o mercado norte-americano costuma desempenhar um papel importante para os artistas que buscam aí recorde de arrecadação em turnês internacionais, que não é o caso de Bad Bunny.
0: Daqui a pouquinho tem mais pra sua terça-feira.
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0: 17:26.
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2: Ei, coisa boa, vamos voltando aqui com o nosso programa.
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2: E vamos fofocando também, mais uma, Gi.
3: E a assessoria da ginasta Rebeca Andrade se pronunciou agora no comecinho da semana, ontem, após a repercussão de publicações recentes feitas, né, pela atleta nas redes sociais. Numa nota, a equipe informou que a mulher que apareceu do lado da medalhista olímpica não é sua namorada. Conforme os representantes de Rebeca, a pessoa retratada nas imagens é uma amiga próxima que esteve presente aí na arena e foi mencionada pela atleta numa série de stories dedicados, né, a pessoas importantes ali da sua trajetória pessoal e também profissional. A repercussão das imagens logo levou os internautas a resgatarem outros registros publicados anteriormente. Em diferentes fotos compartilhadas nas redes sociais, as duas aparecem juntas em encontros com amigos. Numa dessas ocasiões, elas posaram ao lado da jogadora de vôlei Carol Gattaz, né? E usuários também recordaram que Rebeca esteve com a mesma mulher durante o carnaval desse ano. A Rebeca nunca falou publicamente sobre a orientação sexual, costuma preservar a vida pessoal, né? Em 2024, porém, ela comentou pela primeira vez os rumores que ligavam, né, ela à jogadora de vôlei Gabi Guimarães. Na ocasião, durante uma entrevista à Cazé TV, a atleta reagiu com bom humor ao chip criado pelos fãs após os Jogos Olímpicos de Paris, né? Eu levo na zoeira, disse ela, até o momento, né? O único relacionamento assumido publicamente pela Rebeca foi com o fisiculturista Luiz Clayton, né? E os dois mantiveram relacionamento entre 2022 e 2024. Agora eles estão especulando aí um romance com essa suposta amiga.
2: Boa! Daqui a pouquinho tem mais uma pra você. Vamos tocar música agora? Vamos atender o pedido do Marco Antônio aqui, que tá na sintonia lá no trabalho. Alô, Marcão, um abraço pra você. Olha a sua moda aí, garoto.

0: é o programa Babados e Fofocas. Que bacana você poder estar junto com a gente. Obrigado pelo carinho. Daqui a pouquinho tem a dica da Gi.
1: Isso mesmo, um truquezinho pra quando você vai cozinhar o ovo, né? Às vezes acontece dele rachar e faz aquela bagunça toda, né? Então com esse truquezinho não vai acontecer mais esse tipo de bagunça.
0: É isso aí, menciona. Então fique ligadinho aí, viu? Pra você que precisa, né, fazer, enfim, fazer ou se utilizar de ovos todos os dias, pra quem tem restaurante, eu em casa também, né? Vamos lá, o programa não pode parar.

0: 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E vamos de alô, mandando alôzinho aqui pro pessoal aí de Santa Maria de Itabira, cidade de Dom Joaquim. Obrigado pelo carinho, na sintonia também. Carmésia, alô Cerro.
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0: Esse é o meu, é o seu, é o nosso Babados e Fofocas. Coisa boa, coisa maravilhosa. Pra quem tá na sintonia do nosso programa aí, nosso muito obrigado pelo carinho, nosso muito obrigado pela sintonia. Quero mandar aqui um beijão pra Vivian e pra Luana, que estão no trabalho acompanhando o nosso programa, viu, Gi? A Cristina Lemes também, será que ela é minha parente? Cristina Lemes também tá na sintonia junto com a gente.
1: Beijão, gente.
0: Vamos fofocar!
1: Pulei aqui pro nosbastidores.com.br. A Poliana Rocha nega briga com Ana Castela e chama rumor de triste, né? A Poliana, ela usou os stories do Instagram no finalzinho da semana que passou aí pra poder negar qualquer desentendimento com a Ana Castela, que é ex-namorada do seu filho Zé Felipe. A mãe do cantor repostou uma publicação que trazia a teoria criada por fãs, né? Com a legenda: mãe de Zé Felipe estaria chateada com a Ana Castela. Veja a teoria dos fãs, né? Sobre a imagem, a Poliana respondeu com ironia: eu? Eu não tô nem sabendo disso. Na legenda do repost, ela foi além e criticou a forma como o rumor surgiu. É curioso como algumas pessoas criam história. Triste, né? Pra quem não lembra, Zé Felipe e Ana Castela terminaram o relacionamento em dezembro do ano passado, mas a proximidade entre a boiadeira e a família do cantor não parece ter sido afetada, não. Mesmo depois da separação, né, Ana chegou a visitar a casa da Poliana pro almoço, ocasião em que as duas compartilharam fotos juntas nas redes sociais. Então, gente, a inveja, a maldade tá nos olhos de quem vê, né?
0: Daqui a pouquinho tem mais uma fofoquinha pra você, não sai daí não.
2: Pessoal, dá um tempinho aí, rapidinho, eu vou ali e já volto, um rápido intervalo, mas daqui a pouquinho tem mais música pra você que tá na sintonia, não sai daí não, hein?
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4: 17:45.
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6: Bora lá, vamos seguindo com o nosso programinha.
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6: Programão, melhor dizendo, né? Porque tem mais fofoca pra você. Manda aí, Gi.
9: Continua aqui nos bastidores e uma pausa inesperada no palco, gente. A Simone Mendes interrompeu sua apresentação na madrugada do último sábado no show no Mossoró, Cidade Junina, no Rio Grande do Norte, pra correr pro banheiro, né? A cantora, gente, tava enfrentando uma forte dor de barriga e decidiu ser transparente com o público sobre o motivo da pausa. Olha, eu vou falar a verdade pra vocês. Eu tô com medo de viralizar de novo. Tem 2 dias que eu tô com dor de barriga. Tô suando pra ir no banheiro. Vocês nem imaginam. Posso ir no banheiro? Pelo amor de Deus, gente. Deixa eu ir no banheiro, né? Disse a artista ali ao vivo, pedindo que os músicos mantivessem o show enquanto ela se ausentava por alguns minutos. E a sinceridade da cantora divertiu quem tava no show. Rapidamente também repercutiu nas redes sociais depois que ela publicou o vídeo do momento, né? Na legenda da postagem, Simone resumiu o episódio com bom humor. A dor de barriga às vezes não escolhe dia, lugar e hora, ela é terrível, né? Claro, os seguidores reagiram com risadas, comentários de apoio, destacando a espontaneidade da artista ao compartilhar um momento tão pessoal e meio a uma apresentação profissional, né, gente? Imagina que sufoco!
6: Boa, daqui a pouquinho tem mais uma, não saia da sintonia. Vamos seguindo o programa, vou tocar agora a música da Giovana. A Giovana tá na sintonia junto com a gente. Alô, Giovana Souza, tá lá no centro acompanhando. Toma seu modão aí, querida.
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11: Bora,

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1: Esse é o nosso Babados e Fofocas, coisa boa. Quem tá na sintonia é a Larissa, a Elisângela Souza também tá junto com a gente, Ana Paula, o Alex Silva também tá junto com a gente. Alô, Lara Félix, grande beijo pra você. Gi, daqui a pouquinho tem a dica.
2: Isso mesmo, truquezinho pra não fazer bagunça se o seu ovo rachar na hora de cozinhar.
1: Boa. Já vai pegar o papel e a caneta pra você anotar, viu, minha senhora?

0: assim, vamos seguindo com o nosso programa. Nosso muito obrigado. Obrigado mesmo aí pela sintonia, pela audiência de cada um de vocês aí. Vai mandando seu WhatsApp, daqui a pouquinho tem mais alô. Chegou a hora da dica da Gi. Fala aí, Gi.
1: Bora pra nossa diquinha do dia, então. Como evitar que a casca do ovo rache ao cozinhar? Gente, se a casca do ovo racha durante o cozimento, vaza clara, vira uma bagunça na panela, depois você não consegue tirar a casca do ovo, quebra tudo, é uma melequeira danada, né? O que, que a gente vai usar? O vinagre, gente, o vinagre. É, o vinagre, ele não impede a rachadura, tá? Mas se a rachadura acontecer, o ácido que tem no vinagre, ele coagula a clara instantaneamente no local do corte, selando a fenda e impedindo que vaze mais e vire toda aquela melequeira. Então, o que você vai fazer? Você vai colocar uma colher de chá de vinagre na água, onde você vai cozinhar os ovos tradicionais. Então, se acontecer de rachar, não vai virar aquela bagunça toda e depois você vai conseguir descascar o seu ovinho aí normalmente.
0: Puxa, que legal, vale a pena testar?
1: Ou se vale, Fernando. E o bom é que meio que estanca ali a clara, ela não sai, não esparrama, não faz a bagunça. E depois você consegue descascar o ovo normalmente, perfeitamente. Porque quando vaza, ele racha, depois você não consegue descascar, né? Ele entra água, fica um horror. Desse jeito você vai ter o ovo bonitinho aí pra você descascar.
0: Valeu, gente, até amanhã.
1: Valeu.
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anjo do Senhor anunciou a Maria, e ela concebeu do Espírito Santo. Eis aqui a serva do Senhor, faça-se em mim segundo a vossa palavra. E o Verbo se fez carne e habitou entre nós. Ave Maria, cheia de graça, o Senhor é convosco. Bendita sois vós entre as mulheres. Bendito é o fruto do vosso ventre, Jesus. Santa Maria, Mãe de Deus, rogai por nós, pecadores, agora e na hora de nossa morte. Amém. Rogai por nós, Santa Mãe de Deus, para que sejamos dignos das promessas de Cristo. Amém. Oremos. Derramai, ó Deus, a vossa graça em nossos corações, para que, conhecendo pela mensagem do anjo a encarnação do vosso Filho, cheguemos por sua paixão e cruz à glória da ressurreição. Por nosso Senhor Jesus Cristo, vosso Filho,

0: unidade do Espírito Santo. Amém.
1: O Senhor esteja convosco, Ele está no meio de nós. Proclamação do Evangelho de Jesus Cristo segundo Mateus. Glória a vós, Senhor. Naquele tempo, disse Jesus aos seus discípulos: não deis aos cães as coisas santas, nem atireis vossas pérolas aos porcos, para que eles não as pisem com os pés, e voltando-se contra vós, vos despedacem. Tudo quanto quereis que os outros vos façam, fazei também a eles. Nisto consiste a lei e os profetas. Entrai pela porta estreita, porque larga é a porta e espaçoso é o caminho que leva à perdição, e muitos são os que entram por ele. Como é estreita a porta e apertado o caminho que leva à vida, e são poucos os que encontram. Palavra da salvação. Glória a vós, Senhor. Hoje, às 19 horas, momento mariano, na Praça da Matriz de Nossa Senhora do Rosário. Às 19h30 horas, missa na Matriz de Nossa Senhora do Rosário e celebração na comunidade Rio Parque. Amanhã, quarta-feira, dia 24 de junho, solenidade da Natividade de São João Batista. Às 7 horas da manhã, missa na Matriz de Nossa Senhora do Rosário. Às 15 horas, missa no Recanto Salvador Pires. Às 18 horas, encontro das mães que oram pelos filhos na Matriz de Nossa Senhora do Rosário. Às 19 horas, missa nas comunidades de Córrego da Laje e Soares. O Senhor esteja convosco, Ele está no meio de nós. Que desça sobre você e sua família as bênçãos do Deus Todo-Poderoso, o Deus que é Pai, que é Filho, que é Espírito Santo. Amém.

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0: 18:07.
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0: Pois é, parece clichê falar sobre isso, mas é super verdade. O medo é uma ilusão. Essa frase é do Michael Jordan. E ele que disse isso. O medo é uma ilusão. Você acha que algo está no seu caminho, mas não há nada realmente lá. O que há é uma oportunidade de fazer o seu melhor e obter algum sucesso. Quantas vezes a gente vai deixando de tentar porque a gente imagina obstáculos maiores do que realmente são? Quantas oportunidades passam diante de nós porque o medo cria barreiras invisíveis e transforma dúvidas em muros aparentemente intransponíveis? A verdade é que o medo, ele tem uma habilidade curiosa e faz o futuro parecer mais difícil do que realmente será. Ele vai mostrando pra gente cenários negativos, fracassos imaginários, derrotas que ainda nem aconteceram. Mas quando finalmente a gente dá o primeiro passo, aí sim a gente percebe que muitos desses monstros existiam apenas dentro da nossa ilusão, da nossa mente. Toda grande conquista, ela começa com alguém enfrentando a insegurança. Ninguém nasce pronto. Ninguém inicia uma jornada com todas as respostas. Ninguém nasce falando, caminhando, comendo, bebendo. O sucesso, ele não pertence aos que nunca sentiram medo. Pertence aos que seguiram em frente, apesar dele. Então, que essa terça-feira agora, né, nossas vidas, seja um novo projeto, um dia de mudança de vida, ou até mesmo uma simples decisão, que pode parecer assustadora no início, mas talvez aquilo que você chama de obstáculo seja, na verdade, para essa terça-feira, uma porta esperando para ser aberta. Vai lá! Talvez o desafio que você está encontrando diante de você mesmo, ou de você mesma, seja justamente a oportunidade que pode levar ao crescimento que tanto deseja. Então, você não pode permitir que o medo escreva sua história. Ela pode até parecer, mas não precisa assumir o controle. Olha para frente, confie na sua capacidade e vai se lembrando de que tudo o que já superou até aqui passou. Você é mais forte do que você imagina e muito mais preparado do que você acredita. Então, hoje, em vez de perguntar, e se eu falhar? Experimente perguntar, e se eu conseguir? Porque muitas vezes o sucesso, ele está exatamente do outro lado da coragem de tentar. Então, tenha um excelente dia, uma ótima terça-feira para você. A oportunidade está aí à sua frente, vai lá e dá o primeiro passo, quero ver.
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0: Música boa para você é aqui na nossa programação.

0: dentro.
1: E aqui é uma atrás da outra, menos intervalos, mais música boa, muita informação do Brasil e do mundo, muitos alôs também. Vai mandando seu WhatsApp aí pra gente. Aqui você fica muito bem informado e ouvindo a melhor programação musical. E a música não para, vamos lá.

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0: E tem mais alô chegando pra quem tá na sintonia da nossa programação. O Eliano Chaves está por aí, obrigado pelo carinho, Vicente. O Leandro também, Maria Helena. Alô, Tereza. O Ediomar também tá acompanhando a gente. Suzian Kelly, né? Muito obrigado pela audiência aí, viu?
1: Galera, não sai da sintonia não, porque daqui a pouquinho na sequência eu tô de volta e eu vou te contar uma que você vai pilhar. Aguenta aí.
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0: Mais músicas pra você só aqui na nossa programação. E que bom que você tá acompanhando a gente, né? Vai mandando o teu WhatsApp aí, porque daqui a pouquinho vai rolar aquele alô bem bacana pra todo mundo. Aqui tem muita informação e muita música pra você.
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0: Respira fundo aí, curte o que vem agora, porque é só música boa.
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0: Muita energia positiva no ar pra você. Vamos emanar energia positiva. Pra você que tá na sintonia, obrigado pelo carinho. 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E essa é a rádio que toca a sua trilha sonora.
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1: Que dia maravilhoso e que dia sensacional. Porque você está aí acompanhando a nossa programação. Nosso muito obrigado pela sua audiência. É muito bom saber que tem assim, ó, um monte de gente ouvindo a gente por toda a cidade. Obrigado pelo carinho, muito obrigado pela sua sintonia. Vamos nessa, a música não para.

0: firme, hein?
1: Tem mais alôzinho chegando. Vamos lá. Gisele tá na sintonia. A Tuninha também, Elizabeth, Ramon. Alô, Cláudia. O Serginho Dias também tá na sintonia junto com a gente. A Paula Santos, obrigado pelo carinho, pela audiência.
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0: 18h45.
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2: Olha que história incrível, impulsionada pela educação, né? Uma capitã da PM fez uma sessão de fotos de 25 anos de casamento para poder agradecer ao marido gari, que pegava livros do lixo para que a esposa pudesse estudar em Goiânia. A policial militar Andréa Guimarães Tavares, de 39 anos, homenageou o marido José Francisco Barros, de 44, em um ensaio fotográfico que celebra o amor, a parceria e também a transformação na vida. Hoje formada em Direito e pós-graduada, ela é capitã da PMGO. Por trás das imagens de amor das fotos, existe uma trajetória marcada pela pobreza extrema, dificuldades e muita força de vontade. Antes da conquista da estabilidade, os dois chegaram a morar debaixo de uma lona plástica na capital de Goiás, meu amigo. Foi justamente durante esse período difícil que o José Francisco começou a mudar a história da família de uma maneira simples, mas poderosa. Trabalhando como gari na Companhia de Urbanização de Goiânia desde 2009, ele encontrava livros didáticos descartados no lixo durante os turnos de trabalho. E em vez de deixar o material ser perdido, levava tudo para casa e aqueles livros mudaram a vida da mulher dele. A informação completa está aí nas redes sociais para você ler. Esse caso de amor aí, muito legal, muito bacana. Participe através do WhatsApp, é 319-721-53001. Esse é o WhatsApp da Oriente.
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2: E vamos lá, se prepara aí, porque tem muito mais sucesso chegando.

Sensacional, tá vendo aí, né? Só musicão pra quem tá acompanhando a nossa programação nesse dia maravilhoso. Continue participando da nossa programação, porque daqui a pouquinho eu vou mandar aquele alô sensacional pra você. Vamos lá, a música continua.

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0: Pois é, meu amigo, aquela terça-feira maravilhosa pra todos vocês, junto com a gente aí na sintonia, hora de mandar alô! Vamos lá, pra quem tá mandando WhatsApp aí pra nossa programação, claro que nós vamos, vem comigo. Manda alô para Maria Isabel, que tá junto com a gente, a Francisca Assis também, obrigado. Cecília Marília, valeu. Zé Augusto também, obrigado. Carlos Roberto tá na sintonia. A Leila e a Adriana estão trabalhando lá na lojinha, curtindo o nosso programa. Obrigado pela audiência. E a Vera Castro também. Valeu.
1: Valeu, valeu. Pessoal, te espero no mesmo horário.
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0: compra de 20 aparelhos de ressonância magnética para 15 estados. Os novos equipamentos contarão com investimento de R$ 111 milhões.
1: Quilômetros no sentido para São Paulo vai dar mais segurança viária e conforto para os motoristas e pedestres.
2: A inauguração contou com o presidente Lula, que ressaltou a importância econômica do investimento para o Estado.
3: Com investimento de R$ 1,5 bilhão, a nova Serra das Araras integra a modernização da Via Dutra. Com mais de 70% das obras executadas, o projeto deve aumentar a segurança e melhorar o fluxo de veículos. Nesta primeira etapa, foram liberados.

0: criança, olhar as pessoas.
1: Veículos por mês, sendo mais de um terço de carga. Segundo a ministra-chefe da Casa Civil, Miriam Belchior, os benefícios vão além da infraestrutura.
0: E a gente...
1: O presidente Lula destacou os impactos da obra para o desenvolvimento econômico e a geração de empregos no estado.
2: Eu tenho certeza que o resultado dessa obra aqui vai significar mais desenvolvimento para o Rio de Janeiro, mais empresas para o Rio de Janeiro e mais emprego de qualidade para o Rio de Janeiro.
1: Ao todo, serão 16 quilômetros de extensão. 8 em cada sentido. A nova configuração contará com 4 faixas por direção, 24 viadutos, 2 rampas de escape, 3 passarelas, iluminação integral, monitoramento inteligente e cobertura 4G. Reportagem Luciana Colares de Holanda.
3: Um estudo divulgado pelo Ministério do Desenvolvimento e Assistência Social, Família e Combate à Fome apurou os resultados do Programa de Aquisição de Alimentos, o PAA, sobre a vida dos agricultores familiares.
4: E os números apontam aumento da renda de 30% de cerca de 30% na renda per capita das famílias.
3: E queda da permanência desses agricultores em programas de transferência de renda.
5: Agricultores familiares parceiros do Programa de Aquisição de Alimentos, o PAA, registraram aumento de até 30% na renda per capita. Além disso, estes agricultores reduziram até 57% a probabilidade de permanência no Cadastro Único, porta de entrada de programas sociais. Atualmente, 75% dos agricultores participantes do PAA, na modalidade compra com doação simultânea, estão inscritos no CadÚnico. Os dados são de uma pesquisa realizada pela Universidade Federal do ABC e pelo Centro Brasileiro de Análise e Planejamento. Os resultados foram divulgados pelo Ministério do Desenvolvimento e Assistência Social, Família e Combate à Fome, que é gestor do PAA. O secretário de Avaliação, Gestão da Informação e Cadastro Único, Rafael Osório, falou sobre o PAA como ferramenta de emancipação econômica dos agricultores familiares.
6: Então, acessando o PAA, esse agricultor familiar que está no Cadastro Único, ele pode investir na sua produção, ele pode vir acessar outros programas, receber assistência técnica e, dessa forma, sair de uma forma definitiva do Cadastro Único e da necessidade de ter apoio de programas sociais.
5: A pesquisa mostra que os beneficiários na modalidade compra com doação simultânea tiveram aumento médio de R$ 50,00 na renda per capita. Isso equivale a um crescimento de 30%. Entre os participantes da modalidade PAA Leite, o aumento foi de R$ 32,00 por pessoa, um avanço de 19% na renda destes produtores. A secretária de Segurança Alimentar e Nutricional do MDS, Lilian Raal, destaca a importância do PAA para a garantia de comida na mesa dos brasileiros e para a economia.
7: O recurso público investido no programa de aquisição de alimentos retorna com muitos bons investimentos para a nossa sociedade, para cada pessoa que participa, mas também para a nossa sociedade como um todo, ao promover a venda de alimentos, comprando da agricultura familiar, principalmente agricultores do Cadastro Único, povos e comunidades tradicionais, povos indígenas, incluindo, abrindo a porta do mercado da comercialização para muita gente que vinha ficando para trás, ao mesmo tempo mostrando para os municípios a importância das compras públicas da agricultura familiar e de ações de segurança alimentar e nutricional.
5: O ministro do Desenvolvimento Social, Wellington Dias, elenca como meta para o PAA alcançar uma quantidade maior de pessoas, tanto os que produzem alimentos quanto os que precisam deles.
8: Mas é preciso uma jornada que possa alcançar maior escala e possa, a partir daí, colocar produtores e produtoras em condição de uma linha direto com o mercado. E, é claro, com isso, elevar a renda.
5: Em 2024, o PAA alcançou 3.334 municípios brasileiros. 84% deles relataram ampliação da busca ativa de agricultores familiares. 76% apontaram avanços na identificação de pessoas em situação de insegurança alimentar. 29% dos municípios realizaram levantamentos junto a povos e comunidades tradicionais, o que ampliou estratégias de inclusão desses públicos no PAA. 86% dos municípios consideram decisivo o suporte oferecido pelo governo federal para a execução do programa. Para acessar a pesquisa na íntegra e conhecer detalhes sobre o PAA, busque por gov.br/mds. Reportagem Érica Brás.
4: Pois é, e além de melhorar a vida dos agricultores familiares, o programa de aquisição de alimentos também ajuda a melhorar a qualidade da merenda consumida pelos estudantes de todo o país.
3: É que parte dos alimentos frescos comprados pelo PAA é destinada à alimentação escolar, que agora usa menos ultraprocessados.
4: E comida fresca, feita na hora, abre espaço também para a criatividade das merendeiras.
3: Hoje, o governo do Brasil premiou as melhores receitas preparadas por essas profissionais.
9: Tem receita que vai muito além do sabor, tem afeto, cuidado e uma vontade enorme de ver os estudantes bem alimentados. Foi assim que 55 merendeiras de todo o Brasil conquistaram um lugar entre as melhores receitas da alimentação escolar do país. A Vânia Patrícia, de Boa Vista, em Roraima, apostou no frango flambado com creme de abóbora, prato cheio de sabor e memórias da culinária local.
10: O prato foi aprovado pelas crianças, gostaram e querendo, pedindo para repetir mais.
9: Já o Evandro dos Santos, de Francisco Beltrão, no Paraná, levou para a disputa um yakisoba vegano, receita de tradição e sabor.
11: Na composição dele, macarrão, os legumes, que os alunos não tinham tanta saída com os legumes e verdura. Então, veio essa inspiração, vamos fazer alguma coisa com nossos legumes, com a nossa agricultura familiar, que geralmente está com produtos orgânicos.
9: As receitas estão entre as vencedoras da terceira edição do concurso Melhores Receitas da Alimentação Escolar, realizado nesta terça-feira em Brasília. A iniciativa do Fundo Nacional de Desenvolvimento da Educação, o FNDE, valoriza o trabalho das merendeiras que todos os dias ajudam a levar uma alimentação saudável, equilibrada e de qualidade aos estudantes da rede pública. Fernanda Pacobaíba, presidente do FNDE, lembra que o Programa Nacional de Alimentação Escolar repassa anualmente cerca de 6 bilhões de reais para garantir mais de 50 milhões de refeições diárias. Em 2023, após anos sem reajuste, o FNDE elevou os valores para a compra de merenda. Também subiu de 30% para 45% a obrigatoriedade para a compra direta de alimentos da agricultura familiar e restringiu ultraprocessados nas escolas.
12: Cerca de 3 bilhões de reais do orçamento total do programa vão ser destinados à agricultura familiar. Mais oportunidades para pequenos produtores, mais alimentos frescos nas escolas e mais desenvolvimento nos municípios.
9: Com foco em alimentos mais saudáveis, o Programa Nacional de Alimentação Escolar quer mostrar com o prêmio que o principal ingrediente está todos os dias no prato servido aos estudantes. O carinho de quem sabe que alimentar também uma forma de educar, um exemplo para os profissionais que fazem toda a diferença na vida das crianças, disse a primeira-dama Janja Lula da Silva, embaixadora da Aliança Global contra a Fome e a Pobreza.
13: São pessoas que conhecem os estudantes, as estudantes que acolhem com um sorriso, que oferecem afeto, que oferecem... saudável e ajudam a construir um ambiente escolar mais humano e acolhedor.
9: Além do reconhecimento, cada merendeira vencedora recebe um prêmio.

0: investimento junto com o Ministério de Direitos Humanos para o programa Cidadania Pop.
1: Já na área da saúde, vão ser investidos 120 milhões de reais anuais para as equipes do consultório na rua, o que deve garantir atendimento em todas as unidades da federação.
2: O pacote também engloba o Ministério do Trabalho e Emprego e o Ministério do Desenvolvimento e Assistência Social, com a implantação de novas cozinhas solidárias e a formação profissional.
1: Atenção contribuinte, a Receita Federal abriu hoje as consultas para o segundo lote de restituição do Imposto de Renda 2026.
2: Trata-se do maior lote de restituição da história do país. Ao todo, o governo federal vai injetar 11 bilhões de reais na economia.
1: O valor vai beneficiar mais de 9 milhões e 500 mil contribuintes em todo o Brasil.
2: Desse total, cerca de 8 milhões e 900 mil pessoas utilizaram a declaração pré-preenchida ou optaram por receber via Pix.
1: A restituição será paga na próxima terça-feira, dia 30 de junho.
2: Para consultar o segundo lote, basta acessar gov.br/receita-federal ou utilizar o aplicativo do Imposto de Renda no seu celular.
1: Projetos culturais, de esporte, muitas das políticas públicas são patrocinadas por empresas estatais do governo do Brasil.
2: Esse contrato ou esses contratos são acompanhados de perto pela Secretaria de Comunicação Social da Presidência da República.
1: E para isso, a SECOM conta com uma plataforma que permite checar a implementação dos projetos patrocinados em todo o país.
3: É com o patrocínio que muitos projetos conseguem sair do papel. E quando esse patrocínio parte de empresas e órgãos públicos, regras devem ser seguidas para garantir, por exemplo, a transparência do processo. O acompanhamento da gestão desses recursos é feito pela Secretaria de Comunicação Social da Presidência da República, a SECOM, que agora ganhou uma plataforma mais moderna. Como explica Ana Luísa Fraga, diretora de patrocínios da SECOM.
4: O patrocínio hoje agrega muito à política pública. Então a gente está fazendo essa caminhada de melhorar a nossa ferramenta e transformar o patrocínio como política pública, agregando os dados que as estatais nos prestam de informação com relação ao que elas vão fazer.
3: 50 empresas parcial ou completamente controladas pelo governo federal ofertam patrocínios no país. Só em 2025 foram mais de 2.400 ações de patrocínio feitas por estatais. A secretária de Publicidade e Patrocínio da SECOM, Samantha Marchiori, afirma que a expectativa é que a nova ferramenta ajude a identificar onde os investimentos estão chegando e quais resultados estão sendo alcançados.
5: A gente avalia muito isso, se aquele projeto ele faz sentido para aquela região que está recebendo, seja um projeto de esporte, seja um projeto de cultura, e claro, se ele está dentro das condicionantes, né, que a própria governança dos órgãos passa.
3: A ferramenta incorpora recursos de monitoramento, avaliação de resultados e inteligência de dados para tornar a gestão mais transparente e eficiente, permitindo acompanhar em tempo real os impactos sociais, econômicos, culturais, esportivos, ambientais e territoriais dos investimentos. Reportagem Luana Karen.
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2: De 1 bilhão de reais investidos na retomada econômica de comunidades rurais na bacia do Rio Doce.
1: A ação vai beneficiar comunidades rurais de 49 municípios de Minas Gerais e Espírito Santo atingidos pelo rompimento da barragem do Fundão.
2: O recurso é destinado ao fortalecimento da agricultura familiar, ao incentivo à produção de alimentos saudáveis e à regularização gratuita de propriedades rurais.
1: De acordo com o Ministério do Desenvolvimento Agrário e Agricultura Familiar, o foco também é em recuperar o solo da região e abrir novos mercados para os produtores locais.
2: O governo federal já havia repassado mais de 400 milhões de reais para a retomada das produções rurais.
1: E essas foram as notícias do governo do Brasil.
2: Uma realização da Secretaria de Comunicação Social da Presidência da República.
1: Com produção da empresa Brasil de Comunicação.
2: Fique agora com as notícias do Poder Judiciário e do Congresso Nacional. Boa noite.
1: Boa noite para você e até amanhã.
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9: STJ aprova regras para que juízes decidam sobre participação de crianças e adolescentes em conteúdos digitais.
10: TSE determina a remoção de publicações que associavam político e partido a organizações criminosas.
9: TST divulga levantamento sobre risco de endividamento por motoristas por aplicativo.
10: Boa noite, eu sou Marcela Luiza.
9: Eu sou Walter Lima.
10: Conselho Nacional de Justiça aprova regras para a atuação de crianças e adolescentes na produção de conteúdo para plataformas digitais.
9: A medida é uma consequência da entrada em vigor do chamado Estatuto da Criança e do Adolescente Digital em março deste ano. Marta Ferreira.
11: A norma estabeleceu que crianças e adolescentes precisam de autorização judicial em casos de exposição nas redes sociais, tanto em perfil próprio quanto em canais de adultos, e quais são os procedimentos a serem adotados pelos magistrados. Entre os pontos a serem analisados estão o grau de exposição, a carga horária semanal e a remuneração. A resolução define prazos para a validade dessas autorizações. Os alvarás terão duração máxima de 12 meses para crianças e de 18 meses para adolescentes, podendo ser alterados a qualquer momento por decisão judicial.
10: TSE determina a remoção de publicação que associa Flávio Bolsonaro a facções criminosas.
9: Em outra decisão, o tribunal já havia determinado remoção de publicação que associava o PT a organizações criminosas. Mariana Fabre.
12: A ministra Estela Aranha, do Tribunal Superior Eleitoral, determinou a remoção de vídeo e imagens veiculados por diversos perfis em redes sociais que associam o pré-candidato à presidência Flávio Bolsonaro à operação da Polícia Federal denominada Unha e Carne. Para a relatora, o conteúdo extrapola os limites da crítica política admissível e constrói uma narrativa sem indicação de dado concreto, investigação formal ou imputação jurídica. Em outra decisão liminar concedida pelo vice-presidente do TSE, ministro André Mendonça, foi determinada a remoção de vídeo publicado nas redes sociais que associava o Partido dos Trabalhadores ao financiamento de campanhas eleitorais por organizações criminosas. O ministro entendeu que a publicação extrapola os limites da crítica política ao atribuir suspeita ao partido sem demonstração mínima de veracidade. Em ambos os casos, as decisões liminares determinaram a remoção das publicações em até 24 horas, sob pena de multa diária. O plenário do TSE ainda vai analisar os casos.
10: Levantamento do Tribunal Superior do Trabalho aponta que motoristas por aplicativo têm risco maior de se endividarem.
9: O que influencia isso são os custos e riscos com a atividade, além das condições de trabalho. Rossini Gomes.
13: O levantamento concluiu que o motorista tem um custo mensal que gira em torno de R$ 5.600. Para superar esse valor e ter lucro, é preciso trabalhar por no mínimo 8 horas diárias durante 22 dias sob uma condição instável de trabalho. Como o modelo não garante previsão, folga remunerada nem assistência médica, as chances de endividamento aumentam. Segundo o estudo, é possível pegar dinheiro emprestado direto com as plataformas de transporte. E para pagar, os valores são descontados do pagamento recebido pelas corridas.
10: Pessoa relativamente incapaz pode ser sócia em holding familiar, que é um tipo de empresa criada para administrar o patrimônio de uma família, facilitando a gestão e o planejamento sucessório.
9: Essa decisão é do STJ. Fátima Uchoa.
14: Uma mulher curadora do esposo relativamente incapaz ajuizou ação para criar uma sociedade limitada do tipo holding familiar, tendo como sócios ela e o marido, casados em comunhão parcial de bens, cada um titular de 50% das cotas. As instâncias ordinárias julgaram a ação improcedente. No STJ, a terceira turma deu provimento ao recurso especial da mulher. Para a relatora ministra Nancy Andrighi, o incapaz não pode ser impedido de participar de sociedade, pois há previsão expressa no Código Civil, que admite isso em contratos sociais.
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10: Uma boa noite.
9: E até amanhã.
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1: Eu sou Paula Groba.
15: E eu sou Humberto Pinheiro.
1: E estes são os destaques de hoje do Jornal do Senado, que começa agora.
15: Congresso vai analisar socorro de 8 bilhões para companhias aéreas.
1: Cota do Senado para vítimas de violência doméstica completa 10 anos e inspira lei federal.
15: Projetos e análise no Senado podem fortalecer combate ao crime organizado.
1: Boa noite.
15: Boa noite.
1: O Congresso vai analisar uma medida provisória que pretende evitar cortes de voos e o fechamento de rotas aéreas no país.
15: O texto prevê um aporte de 8 bilhões de reais para as empresas do setor afetadas pela alta do preço do querosene de aviação. Mais informações com a repórter Marcela Cunha.
16: Segundo o governo, o objetivo é amenizar os impactos da guerra no Oriente Médio sobre o setor, principalmente por causa da alta do querosene de aviação. As companhias aéreas alegam que tiveram uma elevação rápida dos custos, provocada pelo aumento de 70% no preço do combustível. O socorro financeiro busca dar fôlego às empresas para evitar cortes de voo e a descontinuidade de rotas, mas não significa redução automática no preço das passagens. Para o senador Marcos Rogério, do PL de Rondônia, a baixa concorrência no setor aéreo aumenta o risco de prejuízo aos passageiros.
17: Nós estamos vivendo no Brasil hoje quase que um monopólio do sistema de aviação nacional. Nós temos três companhias que se comunicam, que interagem e que têm parcerias, inclusive, econômicas, e há, inclusive, movimentos de fusão que torna esse ambiente ainda mais monopolizado.
16: Os créditos extraordinários não entram no cálculo da meta fiscal, mas aumentam o endividamento público. As empresas que acessarem a linha de crédito terão que devolver os recursos com juros. Segundo regulamentação do Conselho Monetário Nacional, a taxa será de 4% ao ano, com prazo de pagamento de até 5 anos. A medida provisória já está em vigor, mas ainda precisa ser aprovada pelo Congresso Nacional. O texto foi encaminhado à Comissão Mista de Orçamento e, se aprovado, ainda precisa passar pelos plenários da Câmara dos Deputados e do Senado. O prazo de deliberação vai até 31 de agosto.
1: E o presidente do Senado, Davi Alcolumbre, prorrogou por mais 60 dias a validade de 6 medidas provisórias. Entre elas está a que criou o novo Desenrola Brasil, programa do governo federal voltado à renegociação de dívidas. Pelo texto, pessoas com renda mensal de até R$ 8.105 podem refinanciar dívidas de até R$ 15.000 por banco. A proposta também traz regras específicas para beneficiar pequenas e microempresas, além de contemplar estudantes com débitos do FIES, o Fundo de Financiamento Estudantil.
15: As outras medidas prorrogadas são propostas que destinam recursos para a renovação da frota de caminhões, ônibus e micro-ônibus, ampliam as garantias de acesso ao crédito, reforçam o fundo de garantia à exportação, subsidiam a importação de gás de cozinha para conter a alta dos preços e liberam R$ 305 milhões de reais para ações emergenciais de proteção e defesa civil em diferentes regiões do país. A prorrogação garante que as regras continuem em vigor enquanto os textos são analisados por deputados e senadores. As medidas provisórias entram imediatamente em vigor, mas precisam ser analisadas pelo Congresso Nacional antes de perder a vigência.
1: Pichações e atos de vandalismo que danificam prédios, monumentos e outros bens públicos ou privados poderão receber punições mais severas.
15: Um projeto apresentado no Senado propõe o aumento das penas para esses crimes, com o objetivo de reforçar a proteção do patrimônio em todo o país. O repórter Pedro Pincer tem mais informações.
18: A atual legislação prevê detenção de 3 meses a 1 ano e multa para pichação. Pelo projeto, ficaria entre 2 a 5 anos, além da multa. Se o ato afetar monumento ou edificação tombada, a pena atual de 6 meses a 1 ano iria para 3 a 6 anos, mantendo a multa. Para o autor do projeto, senador Hermes Klan, do PL de Santa Catarina, a legislação praticada não tem sido suficiente para enfrentar um problema que afeta cidades de todo o país e gera custos significativos para a população.
19: O que está em discussão é o modelo de cidade que queremos deixar para as nossas próximas gerações. Queremos cidades limpas ou cidades degradadas? Queremos patrimônio preservado ou patrimônio vandalizado? Eu não tenho dúvida da resposta e acredito que a imensa maioria dos brasileiros também não.
18: Pelo projeto, quem financiar ou promover a pichação também passará a ser punido com prisão de 3 a 6 anos e multa. A proposta ainda prevê que os autores sejam obrigados a reparar os prejuízos causados.
1: E o Senado poderá retomar a análise de propostas voltadas ao combate ao crime organizado e à sua influência sobre agentes e estruturas do poder público.
15: São projetos que integravam o relatório final da CPI do crime organizado. A reportagem é de Alexandre Campos.
20: Uma das propostas do senador Alessandro Vieira, do MDB de Sergipe, prevê o monitoramento contínuo e aprofundado de relações econômico-financeiras de pessoas expostas politicamente, com o objetivo de combater a corrupção, a lavagem de dinheiro e outros ilícitos econômicos. Serão submetidos a esse regime detentores de mandatos eletivos nos poderes executivo e legislativo da União, ministros de Estado, integrantes de tribunais superiores, presidentes de partidos políticos, entre outras autoridades estaduais e municipais. O senador ainda propôs sindicâncias patrimoniais aleatórias de agentes públicos para detectar enriquecimento ilícito ou prevenir a prática de crimes.
21: São projetos importantes para que a gente possa avançar no combate ao crime organizado, especialmente na questão da lavagem de dinheiro e na recuperação de ativos. São caminhos importantes, a gente tem identificado isso desde o momento da tramitação do PL antifacção e também da CPI do crime organizado.
20: Para fortalecer o trabalho de comissões parlamentares de inquérito, o senador defende o prazo de 5 dias para que as autoridades policiais e judiciárias atendam à requisição do colegiado de compartilhamento de provas.
1: O Senado vai analisar um projeto aprovado pela Câmara que garante atestado ao trabalhador que precisa acompanhar filho doente. A proposta vale para responsáveis por crianças menores de 12 anos e prevê licença de até 14 dias quando não houver outra forma de conciliar o trabalho com o cuidado.
15: No Senado, um projeto semelhante já está em análise na Comissão de Assuntos Sociais. Repórter Henrique Nascimento.
22: O projeto aprovado na Câmara prevê que o atestado informe o período de repouso da criança e a necessidade de acompanhamento direto. Sempre que possível, o trabalho poderá ser cumprido por teletrabalho, compensação de jornada ou outra forma prevista em lei ou acordo coletivo, como explica a advogada trabalhista Elaine Human.
23: O projeto prevê emissão de atestado para acompanhante, ausência justificada no trabalho, proteção ao vínculo empregatício, mais segurança jurídica para as famílias, respeito ao direito da criança de receber cuidados.
22: No Senado, já está em discussão uma proposta semelhante do senador veneziano Vital do Rego, do MDB da Paraíba. O texto permite o abono de faltas de pais e mães que acompanham filhos com patologias graves ou hospitalizados. Quando a proposta passou pela Comissão de Direitos Humanos, o senador Flávio Arns, do PSB do Paraná, defendeu a medida.
24: Não é razoável esperar que o trabalhador continue a trabalhar normalmente caso tenha algum ente querido gravemente enfermo ou hospitalizado. Tal expectativa chega a ser desumana.
22: O projeto está agora na Comissão de Assuntos Sociais.
1: E o Senado celebra 10 anos de... vítimas de violência doméstica a reconstruírem suas vidas por meio do trabalho.
15: Nos contratos de terceirizadas do Senado, 2% das vagas são reservadas para essas trabalhadoras. Repórter Patrícia Oliveira.
25: Desde 2016, contratos terceirizados com 50 ou mais vagas no Senado reservam 2% dos postos para mulheres em situação de vulnerabilidade causada por violência familiar. A seleção das candidatas é feita em em parceria com a Secretaria da Mulher do Distrito Federal, que identifica e encaminha mulheres aptas a ocupar essas vagas. Atualmente, 44 trabalhadoras do Senado foram contratadas por meio da cota. A terceirizada Jaqueline Couto Alves é uma delas.
0: Eu passei a ter uma independência financeira e me livrei do ciclo de violência doméstica. É a libertação da mulher. E além de ser acolhida, tem a questão da proteção aqui dentro. E esse projeto que o Senado criou foi uma coisa maravilhosa.
25: Em 2023, a iniciativa do Senado inspirou a legislação federal, que passou a prever a reserva de 8% das vagas em contratos da administração pública para mulheres vítimas de violência doméstica.
15: Com edição de Paula Groba e trabalhos técnicos de João Lira, o Jornal do Senado fica por aqui. Acompanhe agora as notícias da Câmara dos Deputados. Boa noite.
2: Boa noite e até amanhã.
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4: Câmara aprova incentivo à participação dos jovens em serviço voluntário.
5: Prevenção obrigatória da trombose em hospitais vai à sanção presidencial.
4: Deputados aprovam exigência de qualidade para registro de medicamento.
5: Boa noite. Câmara aprova regras mais rígidas para registro de medicamentos. A repórter Sofia Peçanha tem mais detalhes sobre a proposta, que já foi aprovada também no Senado e segue para a sanção presidencial.
6: A Comissão de Constituição e Justiça da Câmara dos Deputados aprovou o projeto que altera regras para o registro de medicamentos no país. O texto já foi aprovado pelo Senado e altera a Lei de Vigilância Sanitária sobre Produtos Farmacêuticos. A proposta altera a legislação para exigir que todo medicamento e insumo farmacêutico, nacional ou importado, comprove que foi produzido seguindo as regras das boas práticas de fabricação, que são um conjunto de normas que garantem padrões de qualidade, segurança e controle na produção de medicamentos, e são fiscalizadas pela Anvisa, a Agência Nacional de Vigilância Sanitária. Atualmente, no caso de medicamentos importados, prioriza-se principalmente a comprovação de que o medicamento já é registrado no país de origem. Com a mudança, o foco passa a ser a qualidade do processo de fabricação, tanto para produtos nacionais quanto estrangeiros. A relatora na Comissão de Constituição e Justiça, a deputada Laura Carneiro, do PSD do Rio de Janeiro, destacou que a medida reforça a segurança dos pacientes.
26: Seja esse produto nacional ou estrangeiro, para uso da população, ele tenha um certificado de boas práticas, o que é ótimo, porque a gente está tratando de medicamentos, portanto a gente está tratando de saúde, a gente está tratando de vida.
6: Segundo o parecer aprovado na Comissão de Saúde, a regra atual pode dificultar a entrada de novos medicamentos no mercado brasileiro, especialmente quando a produção ocorre em parceria com empresas no exterior. O relator na comissão, o deputado Júnior Mano, do PSB do Ceará, apesar de recomendar a aprovação da proposta, alertou para esse risco em seu parecer. Lido pela deputada Adriana Ventura, do Novo de São Paulo.
27: Aliás, essa é uma barreira que pode impedir que produtos regulares e de efeito comprovado circulem no mercado nacional, prejudicando pacientes e a própria cadeia de comercialização.
6: O projeto pretende fortalecer o sistema de vigilância sanitária no Brasil, coordenado pela Anvisa, e busca garantir a qualidade dos medicamentos sem criar barreiras desnecessárias para o setor. Da Rádio Câmara de Brasília, Sofia Peçanha.
3: Saúde.
4: Deputados aprovaram a prevenção obrigatória à trombose em hospitais com internação. Depois de aprovado pelo Senado e pela Câmara, o texto aguarda a sanção presidencial, como informa a repórter Daniele Lessa.
28: A Comissão de Constituição e Justiça da Câmara dos Deputados aprovou o projeto que torna obrigatória a adoção de medidas de prevenção ao tromboembolismo venoso em hospitais públicos e privados e em unidades de saúde com internação. Pelo projeto, hospitais deverão manter uma estrutura voltada à prevenção da doença. O tromboembolismo venoso acontece quando um coágulo se forma nas veias e se desloca, fazendo obstruções que podem causar a morte. O relator da proposta, deputado Hildo Rocha, do MDB do Maranhão, recomendou a aprovação do projeto com uma mudança de redação. em vez de estabelecer a criação de uma comissão, como no texto aprovado pelo Senado, o projeto passa a usar o termo estrutura para dar mais flexibilidade às unidades de saúde. Segundo o relator, a proposta pode ajudar a reduzir complicações durante internações hospitalares, especialmente em tratamentos mais complexos.
7: Formar o protocolo para evitar esse tipo de doença, que é uma consequência de um tratamento. Todo tratamento que é feito nos grandes hospitais do Brasil, de combate ao câncer, ele já tem. Os nossos hospitais públicos não existem.
28: O projeto que obriga hospitais a adotarem medidas de prevenção ao tromboembolismo venoso já foi aprovado pelo Senado e Câmara. Da Rádio Câmara de Brasília, Daniele Lessa.
3: Direitos Humanos.
5: A Câmara dos Deputados aprovou uma proposta que incentiva a participação de jovens em serviço voluntário. A repórter Paula Bittar acompanhou a votação.
8: Uma proposta aprovada pela Câmara busca incentivar a participação de jovens em serviço voluntário voltado ao amparo de idosos, pessoas com deficiência e crianças. De acordo com o texto aprovado, os programas de amparo voltados para crianças e adolescentes, para moradores de rua, para idosos e pessoas com deficiência poderão contar com serviço voluntário de jovens entre 15 e 29 anos. Os jovens que precisarem terão acesso a um serviço de acolhimento durante o voluntariado, conforme regulamentação futura. Mas a participação em serviço voluntário não pode ser colocada como condição para esse acolhimento. A relatora na Comissão de Constituição e Justiça, deputada Laura Carneiro, do PSD do Rio de Janeiro, comentou a importância da proposta.
26: É uma tentativa de unir jovens com pessoas idosas e com pessoas com deficiência. Então, esse jovem, né, que está no serviço voluntário, vai ser habilitado para trabalhar nos abrigos, enfim, nas áreas de recebimento, que são de acolhimento, tanto de pessoas com deficiência como de idosos.
8: O projeto, que busca incentivar a participação de jovens em serviço voluntário voltado ao amparo de idosos, pessoas com deficiência e crianças, vai ser analisado agora pelo Senado. Da Rádio Câmara de Brasília, Paula Bittar.
3: Educação.
4: Avança na Câmara projeto que garante o uso gratuito de espaços das universidades por estudantes e funcionários. A repórter Júlia Lopes tem mais informações sobre a proposta.
9: A Comissão de Educação da Câmara dos Deputados aprovou o projeto de origem do Senado que autoriza universidades federais a cederem espaços de forma gratuita para associações de estudantes, professores e servidores. Atualmente, a legislação proíbe instituições federais de ensino de doar ou ceder imóveis gratuitamente, independente da finalidade. A proposta altera essa regra ao reconhecer que essas entidades fazem parte da própria comunidade universitária e contribuem para a missão acadêmica, o debate interno e o desenvolvimento institucional. A relatora do projeto, deputada Dandara, do PT de Minas Gerais, explica que hoje esses grupos precisam pagar taxas para utilizar os espaços das universidades, mesmo quando se reúnem para atividades internas. Segundo ela, o projeto vem justamente para garantir esse uso sem custos.
10: A de garantir a cessão de espaços da universidade à sua comunidade acadêmica, ou seja, professores, estudantes, técnicos, sem ter que cobrar uma contrapartida de volta. Porque, infelizmente, alguns regramentos exigiam pagamento de taxas. Então, você imagina os estudantes tendo que fazer uma reunião do conselho do curso, a convocar uma assembleia com todo o curso e ter que pagar para usar aquele espaço que é da universidade.
9: A deputada também destacou que a Constituição Federal assegura a autonomia universitária. Por isso, algumas universidades já resolveram essa questão internamente, por meio de decisões dos conselhos superiores, enquanto outras ainda enfrentam dificuldades para avançar nesse tema. O texto, que trata da disponibilização gratuita dos espaços das universidades para suas entidades, já foi aprovado pelo Senado e segue agora para análise na Comissão de Constituição e Justiça da Câmara. Da Rádio Câmara de Brasília, Júlia Lopes.
3: Votação.
5: Deputados podem votar proposta que exclui construção e reforma de escolas do limite legal de gastos orçamentários. O repórter Antônio Vital tem as informações.
11: Ganhou o regime de urgência e pode ser votado a qualquer momento no plenário da Câmara projeto que tira dos limites de gastos do arcabouço fiscal os recursos destinados ao programa do MEC responsável pela construção e reformas de escolas de educação básica. O projeto apresentado pela comissão especial que analisou o Plano Nacional de Educação exclui esses gastos dos cálculos do resultado final, que é a diferença entre as despesas e as receitas do setor público. De acordo com a deputada Tabata Amaral, do PSB de São Paulo, que presidiu a comissão especial e assina o projeto, os recursos do Programa Nacional de Infraestrutura Escolar virão dos royalties de petróleo e gás. A justificativa apresentada para excluir esse total dos limites do arcabouço fiscal decorre da necessidade de ampliar os investimentos nas escolas. Para a presidente da comissão especial, isso vai ajudar a alcançar as metas previstas no Plano Nacional de Educação para os próximos 10 anos. Com regime de urgência, o projeto pode ser votado diretamente no plenário da Câmara, sem passar pela análise das comissões permanentes da Casa. A urgência foi aprovada de maneira simbólica, mas foi criticada por deputados da oposição. Para o deputado Bibo Nunes, do PL do Rio Grande do Sul, a proposta desrespeita os limites dos gastos públicos.
12: O PL orienta não, porque existe aí um aumento velado, indireto, para estourar o teto de gastos públicos. E nós somos contra estourar o teto de gastos públicos. Precisamos colocar ordem, disciplina e respeito aos gastos públicos.
11: Já o relator do projeto, o deputado Moses Rodrigues, do União do Ceará, disse que a exclusão dos gastos do arcabouço vai permitir investimentos de 280 bilhões de reais nas instalações físicas das escolas da educação básica. Segundo ele, 15% do total serão investidos na melhoria das universidades e institutos federais.
13: Nós estamos garantindo 280 bilhões de reais para a educação brasileira nos próximos 10 anos, para que nós possamos garantir que todas as metas do Plano Nacional sejam atingidas. Nós encontramos esse recurso dentro dos recursos extraordinários do pré-sal, e aí todo o excedente do pré-sal nos próximos 10 anos, ele seria colocado fora do arcabouço fiscal, viriam a atender toda a demanda de infraestrutura. Estrutura escolar no Brasil.
11: Ainda não há data para a votação no plenário da Câmara do projeto que tira dos limites de gastos do arcabouço fiscal os recursos destinados à construção e reformas de escolas públicas. Da Rádio Câmara de Brasília, Antônio Vital.
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3: Transportes.
4: Os deputados analisam proposta que pode aumentar a punição contra a perturbação do sossego com níveis de ruído de caixas de som, carros e motos. O repórter José Carlos Oliveira tem as informações.
16: O deputado Hugo Leal, do PSD do Rio de Janeiro, apresentou projeto de lei para agravar as sanções contra quem perturba o sossego alheio por meio de barulhos estridentes, como o uso de caixas de som com volume elevado ou a descarga aberta de carros e motos. A proposta altera a Lei de Contravenções Penais e o Código de Trânsito Brasileiro. Hugo Leal apelidou o texto de Lei do Sossego.
17: Estamos ampliando essa punição, inclusive saindo a multa de R$ 1.000 até R$ 500 mil, para aqueles casos, por exemplo, eventos não autorizados. No CTB, para som, também carros com som, e para descargas, aqueles aí, as famosas motocicletas que tiram o miolo e fica aquele barulho ensurdecedor. Então nós estamos também ampliando a multa, a suspensão da carteira, né, da carteira de habilitação.
16: Segundo Hugo Leal, dados da Organização Mundial de Saúde mostram que níveis de ruído acima de 50 decibéis podem causar efeitos físicos, como dores de cabeça e irritabilidade, e também emocionais, como ansiedade e depressão. A intenção da proposta de lei do sossego é prevenir esses danos à população.
17: Na realidade, tem a ver com perturbação do sossego lato sensu, ou seja, no seu sentido mais amplo, né? Que não há uma coisa que mais incomode e que mais afeta a saúde mental das pessoas é você estar no seu descanso ou estar no seu trabalho e ter um som alto, ter um veículo ou uma motocicleta, né? Quem nunca foi cortado dentro da sua fala, dentro da sua casa, com um barulho, aquele barulho estridente? Então, nós propusemos aqui um PL do sossego, ou seja, da perturbação do sossego.
16: A proposta ainda está em fase inicial de análise na Câmara e vai passar pelas comissões de Viação e Transporte, de Constituição e Justiça, antes da votação final no plenário. Da Rádio Câmara de Brasília, José Carlos Oliveira.
3: Agricultura.
5: Avança na Câmara projeto que proíbe conversão de leite em pó importado para a forma líquida pela indústria de alimentos. A repórter Maria Neves explica por que a medida foi proposta.
28: A Comissão de Agricultura da Câmara dos Deputados aprovou o projeto que proíbe a conversão de leite em pó e outros derivados importados para a forma líquida para uso em indústrias, laticínios ou qualquer outra empresa alimentícia. Atualmente, segundo o autor, deputado Zé Silva, do União de Minas Gerais, a indústria alimentícia utiliza leite em pó reconvertido na elaboração de produtos como queijos, iogurtes, leite condensado e creme de leite. Como o leite em pó importado é mais barato, de acordo com o parlamentar, essa prática traz prejuízos para os produtores nacionais. Segundo Zé Silva, os pecuaristas brasileiros estão vendendo o leite a um preço menor que o custo de produção. Produzir um litro de leite, de acordo com ele, custa R$ 2,00 e o produto estaria sendo vendido a R$ 1,50.
0: Ao proibir o consumo e a reconstituição de leite, seus derivados, soro, por exemplo, em pó, de origem importada, nós vamos forçar os laticínios, forçar as indústrias a comprar o leite brasileiro. Esse leite brasileiro, ele tem melhor qualidade e vai garantir também ao consumidor um produto de melhor qualidade e também de preço mais baixo. O consumidor brasileiro, ele tem o Brasil entre os 5 maiores produtores de leite do mundo. O mundo inteiro protege os seus produtores e nós precisamos fazer essa mobilização no Brasil. Afinal de contas, é 1 milhão e 100 mil produtores, 5 milhões de pessoas que estão trabalhando.
28: Zé Silva explica que no ano passado o Paraná adotou uma lei semelhante, que proíbe a conversão para a forma líquida do leite em pó importado para uso industrial. De acordo com o relator do texto, deputado Welter, do PT do Paraná, a medida já apresenta resultados. Segundo afirma, desde a entrada em vigor da lei, houve uma redução de cerca de 50% das importações de leite em pó no estado. Além disso, Welter afirma que ocorreu uma interrupção na trajetória

0: para atrair investimentos na indústria nacional de aviação civil. Com a aprovação, o Brasil passa a integrar um conjunto de regras internacionais que tratam da compra, venda e circulação de aeronaves civis e seus componentes, incluindo serviços de manutenção e reparo. Esse acordo está em vigor desde 1980 e conta hoje com 33 membros, incluindo Estados Unidos, União Europeia e Japão. Entre os principais pontos, o acordo prevê a eliminação de tarifas de importação para aeronaves civis e diversos itens do setor, como turbinas, simuladores de voo e equipamentos de bordo. Também estabelece diretrizes para reduzir barreiras comerciais e garantir condições mais previsíveis para o mercado. Relator da proposta na Comissão de Viação e Transportes, o deputado Júlio Lopes, do PP do Rio de Janeiro, disse que o acordo aumenta a segurança jurídica e insere o Brasil de forma mais ativa nas decisões globais sobre aviação civil. Ele destacou também os efeitos positivos no setor aéreo.
1: Para o setor de transporte, os efeitos são diretos. Redução de custos operacionais para as companhias aéreas, facilitação do acesso a insumos e tecnologias, estímulo à modernização e à expansão da frota nacional, com impactos positivos na conectividade e na qualidade dos serviços prestados à população.
0: Na balança comercial brasileira, o comércio de produtos cobertos pelo acordo movimenta cerca de 41 bilhões de dólares por ano. Os principais parceiros do Brasil nesse setor são Estados Unidos, China, Alemanha e Argentina. O país importa a maior parte dos equipamentos, mas também tem presença importante na exportação de aeronaves de médio porte, principalmente por causa da Embraer. O projeto que aprova o Acordo Internacional da Organização Mundial do Comércio sobre o comércio de aeronaves civis seguiu para análise no Senado. Da Rádio Câmara de Brasília, Daniele Lessa.
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0: Gastão, por gentileza, levanta a mão, Maurício.
1: 20 horas e 15 minutos.
2: Olha a história, ó.

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1: É, bebê. Panda Ícaro e Gilmar.
2: Mais uma vez.
1: Mais uma vez.

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